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0: 7h30, tô te esperando. E ainda tem par de ingressos pro Cine System pra assistir aos grandes lançamentos do cinema, com amigos, com a família. Lembrando que Toy Story 5 vem aí, então já fica a dica, né?
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0: ficou com vontade de ter, pelo menos, né? No mínimo. No mesmo ano, o Brasil era campeão da Copa das Confederações, lembra? Pois é, agora podia ser campeão da Copa do Mundo, né? 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

0: Joy the Silence, classicão pra gente curtir.
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0: Tem foto nova, uniforme de seleção e uma data que já colocou muita gente na expectativa, inclusive essa que vos fala. Alice Carvalho, de O Agente Secreto, apareceu caracterizada de Marta. E assim, ficou muito parecida, né? É, na cinebiografia da maior jogadora de todos os tempos, e a imagem já deu tom. Vem aí um filme para contar a trajetória de uma lenda do futebol brasileiro. As gravações passaram pela Suécia e agora seguem no Brasil, com cenas em lugares bem conhecidos do futebol, como a Granja Comari, onde a seleção treina, e o estádio do Engenhão. O filme chega em, marca aí, 8 de abril do ano que vem, 2027, e promete mostrar os grandes capítulos da carreira de Marta. Vamos encher os cinemas, combinado?
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Deixa o menino fazer o moonwalk dele, tá? Vira, você tá aí do ano de 1982. Eu nem era nascida. Clássico, Rádio Disney, uma viagem no tempo. Até meia-noite. 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
1: É agora, é seu momento de brilhar. Eu tô aqui só pra, ó, fazer o que você me pedir. Vai lá, capricha, garota.
2: Oi, boa noite.
1: Boa noite.
2: Que friozinho, hein? Só ouvindo Rádio Disney mesmo.
1: Aí sim.
2: Por favor, toca Alanis. Rádio Disney é tudo. Quero participar da promoção dos ingressos, hein?
1: Boa.
2: Quero assistir Toy Story 5. Beijo. Natália do Campo Limpo.
1: Par de convite, Cine System, tá? Valendo nessa edição do Clássicos, mas ao longo da programação também tá rolando. E a qualquer momento você pode ser convocado a participar da sessão exclusiva Rádio Disney Toy Story. Sim, senhora! Boa sorte pra você. Você pediu Alanis Morissette, esse som que eu amo, Ironic. Vamos ouvir.

0: viagem no tempo pra gente matar a saudade de sons que marcaram a época, né? Volto daqui a pouquinho com muito mais, não sai daí.
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dos anos 2000, lançada há 26 aninhos. Ah, parece que foi ontem, que doideira, né? É, no mesmo ano, sabe que chegava aos cinemas? Filme que eu tenho certeza, se você já estava nascido, se assistiu, te marcou de alguma forma. O Auto da Compadecida, só sei que foi assim. E falando em lançamentos, né? Música que foi lançada nos anos 2000 e filme, etc. Semana que vem tem sessão exclusiva.

0: que a qualquer momento a gente vai liberar aí ingressos, poltronas para você se acomodar e curtir muito a nossa sessão exclusiva. Fica ligado.
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0: Do Disney é tudo com Avril Lavigne pra alegrar o coração dos 30 mais fãs dessa garota que parece uma garota até hoje, né?
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0: Sabe como surgiram os álbuns de figurinha que voltam à moda toda a Copa? Bom, antes de virar febre em banca, mercado e grupo de troca, o álbum de figurinhas começou de um jeito bem diferente, lá em 1919. Alguém aqui era nascido lá? Bom, as figurinhas vinham dentro de embalagens de bala. O álbum, do jeito que a gente conhece, só foi ganhar força anos depois. E a Copa de 1950 ajudou a transformar isso numa paixão que atravessa gerações. Com o tempo, a brincadeira cresceu, passou por chiclete, recompensa para quem completasse. E hoje virou um hábito que junta amigos, família e muita memória afetiva também, né? E tem mais, o álbum atual da Copa já é o maior da história do torneio, tá? Ou seja, quem já cola figurinha hoje, na verdade, tá participando de uma história que começou há mais de um século.
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1: De volta por aqui, clássicos, Rádio Disney até meia-noite. Agora vamos combinar. Vamos pro ano de 1999. Você vai aumentar o som, porque esse som é dos bons. É

0: Arturo, deixa NSYNC com as dancinhas dele, deixa! A gente vai junto, né? Clássico, Sádio Disney até meia-noite, uma viagem no tempo. Alô, galera de João Pessoa, Paraíba, salve, salve! Brunão, valeu por estar curtindo a Rádio Disney.
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site torcidaradiodisney.com.br, deixar o seu palpite pro jogo. Você concorre a uma camisa da seleção. Tá bom, Brasil e Haiti? Como é que vai ficar esse placar? Sente aí, ó. Qual que é

0: que quiser mais uma boa dica é Toy Story 5 que vem aí. Então, deixa eu te dar a boa notícia. Cauê Vieira Matos, você ganhou! Cauê Vieira Matos, telefone final 8558. Nossa produção vai fazer contato contigo para te explicar direitinho como retirar os seus convites, mas eles já são seus. Ninguém mexe, tá?
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0: Quem tá

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isso? Eu amo todos os dias, inclusive a segunda-feira aqui na Rádio Disney é sucesso, é tudo, né? A melhor segunda-feira do ano, toda segunda você tem uma segundona aqui na Rádio Disney. Uma segunda de primeira, eu diria. Mas assim, sexta-feira, né, gente? A sexta tem seu valor. Aí, seguinte,

0: Deixa eu mandar beijo. Dayana Lins, tá curtindo a Rádio Disney de onde, Day? Esse DDD 92 aí é Norte, Nordeste. Ame, conta, Adriane. Estou sempre acompanhando a Rádio Disney na madrugada no trabalho. Ah, melhor, Adriane do Rio de Janeiro. O que que você trabalha, Adri? Tá aí no plantão, guerreira. Beijão. Quem mais? Um beijo pra minha namorada Samira. O seu nome você não colocou bonito. Ou bonita, né? Não sei. Pedro, quem mais? Tá aqui. Eu e minha amiga Ariane estamos aqui amando as músicas hoje. Amamos muito a Rádio Disney. Ai, eu recebi esse amor agora. Que carinho bom. Wilker de Mogi Guaçu, ligadaço. Tá querendo ouvir o Michael, né? Você sabe que ele aparece a qualquer momento mesmo.
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0: Na sua madrugada, meia-noite e 34, rosinho, mais adulto e sob pressão total. Parece até vida de adulto mesmo, né? Isso pode mudar tudo no Herói. A estreia marca aí 29 de julho, então já dá pra dizer que a contagem regressiva começou, né?
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0: Rádio Disney, meia-noite 35, boa madruga pra você, vambora! Até as duas da matina, Elva Nunes, estou contigo e não abra, hein? Vamos lá, começar essa sexta-feira com o pé direito.

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1: Mais amor e menos drama, né? Não é melhor? Eu acho.

Adriane, que é do Rio, que tá aí na madrugada ouvindo a Rádio Disney. Enfermagem. Aliás, um salve para a turma da enfermagem. Esta classe que é muito guerreira, sim, senhor. Um beijo para todo mundo aí que tá cuidando de quem tá fragilizado nesse momento. Boas energias, tá? Para você que trabalha na área da saúde. Quem mais? Ó, peraí que eu tô chegando. Queridão.

0: 5 e que eu aproveito para lembrar que a qualquer momento vai rolar aqui ingressos para a sessão exclusiva Rádio Disney. O que é a sessão exclusiva Rádio Disney, Van? Você vai curtir um momento épico, uma sala de cinema fechada só pra gente. Você vai levar acompanhante, aí tem combo de pipoca, refri e um filmaço. Filme da vez, Toy Story 5. Então vai rolar nessa semana ainda, né? É, você pode participar, semana que vem resultado, e aí vai ser muito especial. Bom, agora vamos ouvir aqui o amigo animadão que começou o dia daquele jeito que a gente ama. Fala, garoto! E aí?
1: Bom dia, bom dia, bom dia! Aqui é o Marco Aurélio.
0: Marco Aurélio.
1: Da Vila Nova Cachoeirinha. Bora, sextou, iniciando o dia, escutando a melhor rádio de São Paulo.
0: Gostei.
1: Rádio Disney é tudo!
0: Que é isso?
1: Bora aqui, bora!
0: Começou muito bem, aliás, Marco Aurélio, MA. Temos um MA aqui na Rádio Disney também, sabia? Pois é, seu gêmeo.
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0: número final 2948. Ô, Val! Deu bom pra você, começou a sexta-feira bem, já podendo programar o final de semana. Nossa produção vai fazer contato contigo, tá bom, sua linda?
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0: 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Sextamos, 11 graus, tá bom pra você? Quem gosta de frio aqui? Deixa eu ter uma conversinha aqui com essas pessoas maravilhosas. Hã? O que vocês fazem? Onde vivem? O que comem? Pra gostar de 11 graus, me fala, pelo amor de Deus. Isso que não tá tão frio, né? Tem lugar que tá mais frio. Mas pra mim tá muito frio, sim. Dentro de casa, como é que pode estar mais frio do que fora durante o dia? Bom, vamos lá. Vou aqui no WhatsApp pra saber quem tá com a gente. Fala, garota. A animação também tá aqui, ó. Ó.
1: Bom dia, Roberta de Guarulhos. Roberta, finalizando a minha linda noite. Ainda aqui no ABC, em São Caetano, rumo pra casinha.
0: Boa.
1: Motorista de aplicativo,
0: aí
1: fazendo
0: sim
1: o quê? Ouvindo a melhor, a Rádio Disney.
0: Arrasou.
1: Claro. E quero participar aí pra ganhar esses ingressos, hein? Beijão.
0: Ó, boa. Quem mais?
2: E agora, sua linda. Bom dia, Rádio Disney. Milton de Guarulhos, técnico de enfermagem e motorista de APP. Hoje no Corre, junto com você, Van. Tamo junto nessa madrugada. Me coloca aí no sorteio.
0: É muita gente guerreira na madrugada, né? Agora sim, deixa eu dar uma diquinha aí pros nossos motoristas e as nossas motoristas maravilhosas. Ó, se é sexta-feira, nosso passageiro... 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Nosso passageiro 5 estrelas, ele vai estar na Zona Leste, tá? E se você for a pessoa que vai fazer a corrida e estiver ouvindo a Rádio Disney, na hora que o nosso passageiro 5 estrelas entrar no seu carro, você ganha voucher combustível, tá bom? Então fica aí, pega essa dica, Zona Leste. Serginho e Suzana vão dar mais dicas. Rodrigão, mais dicas. Então, assim, vai pegando as dicas pra facilitar a sua circulação mais próxima ali de onde tiver o nosso passageiro 5 estrelas.
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0: Rádio Disney é tudo na sua madrugada. Justin Timberlake e Chris Stapleton. Say something.
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0: Vou contar, deixa comigo. Gosto de contar umas fofoquinhas na madrugada. Não é fofoca. Fofoca é com Keila Gimenez, que também não é fofoca. Ela é uma mulher bem informada sobre a vida alheia. Vamos lá, a Panda tá entre os nomes confirmados no navio do GG Cruzeiro, comandado por Léo Santana, que acontece de 14 a 17 de janeiro de 2027. O cantor divide a programação com Ivete Sangalo, Pericão, Natanzinho Lima e Henrique Freitas. A viagem promete misturar shows, festas temáticas e muita curtição em alto mar com Panda em um dos eventos mais fortes do verão.
3: Companhia.
0: Oba! Vozinha, esse querido que é o cara aí, né, do carisma do futebol da vez, foi um dos grandes nomes da estreia de Cabo Verde na Copa do Mundo e ganha destaque no documentário Um Milagre no Atlântico, narrado por quem? Seu Jorge, que além de cantar muito, de ser um artista incrível, é um ator também maravilhoso. Eu sou fã. Bom, o goleiro que brilhou contra a Espanha aparece como um dos personagens centrais da produção, que mostra a campanha histórica do país até o Mundial. O filme chega no segundo semestre, ainda sem data definida.
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0: Você manda bem, te manda bem. Então vai lá, ó, torcidaradiodisney.com.br. É bom de palpite? Mulherada é boa de intuição. Isso eu posso dizer, que eu sei. E os queridos? Queridos também são, né? É, vamos mandar bem também. Deixa eu mandar um beijão pra Isabel, que ela comentou aqui, né? Eu falei, por que vocês gostam de frio? Queria só entender isso. Ela, vó, adoro o friozinho. Debaixo do cobertor, né? Debaixo do cobertor é uma delícia o frio. Você não sente o frio? Tá quentinha, não é mesmo? Um caldo, um chocolate quente. Aí dá bom, né? Podia vir assim, ó, com a força do pensamento, a gente não precisava nem levantar pra fazer. Ai, ai. Isabel, alô, Vila Prudente. Beijo pra todo mundo aí ouvindo a Rádio Disney. Alô, Vlad, queridão, que vive dando carona pra Rádio Disney pelas madrugadas. Final da noite, madruga, tamo junto sempre, né? Um cara guerreiro demais também, sempre com a Rádio Disney. E a Tati, o que dizer desta mulher maravilhosa também, outra guerreira? Escuta esse áudio. Fala, Tati.
1: Muito boa noite, Ivan. Chegando em casa, era pra mim ter trabalhado só 4 horas, eu trabalhei quase 9.
0: Só quase mais que o dobro.
1: Mas foi muito bom poder estar de volta, te ouvir, fazer parte dessa rotina gostosa, ouvindo você com essa energia boa.
0: Fofura.
1: As melhores músicas. Uma ótima noite aí de trabalho. E eu vou descansar.
0: Merecido descanso, né?
1: Beijo.
0: Ela fez aquilo, a gente vai ter a meta, a gente vai dobrar a meta, literalmente. Iam ser 4 horas, trabalhou 9, guerreiríssima também. Um beijo, sua linda. Obrigada por escolher a Rádio Disney pra te acompanhar aí no trampo também. Eu, Van Nunes, vou embora. Mas hoje, às 10 da noite, estarei aqui. Sei que o Brasil estará jogando, Haiti, aquela loucura. Você deixa o rádio ligado. Deixa eu aí junto com você. Até porque vou fazer comentários importantes, relevantes sobre o jogo. Pode apostar, tá? Bom, por falar em comentários relevantes, vamos falar sobre o tempo, como é que fica nesta sexta. Hoje, como é que fica? Vai ser um pouquinho mais quente que a quinta-feira. Sol com algumas nuvens, não chove. Temperatura mínima 9, máxima 24 graus. Deu uma boa, deu uma melhorada, né? Sensação térmica não vai ser tão diferente. 8, 15, né? Mínima de 8, máxima de 15. Mas já vai estar um pouquinho mais quente. A gente, enquanto brasileiro, país tropical, assistindo o jogo, a gente gosta mais de um calorzinho, né? Não é verdade? Concorda comigo? Então é isso, ó. 10 da noite a gente se encontra aqui. Boa sexta-feira que comece muito, muito bem. Ligado nos 91.3. A gente se encontra. Tchau, tchau.
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0: A gente segue junto nessa madrugada.
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Boa noite, tudo bom por aí? Aqui é Júlia Almeida e você vai comigo até às 5 da manhã aqui na Rádio Disney. E aí, somos seres da madrugada, né? Aumenta o volume do carro e fica comigo que, ó, te prometo uma super programação musical e muito boa companhia.

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0: 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Ai, como é bom ouvir essas músicas que te tiram do chão, não é?
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Madrugada Rádio Disney, com a melhor programação musical e aquela companhia gostosa pra você aonde quer que você esteja. É, eu sempre falo, né? A gente é meio ser da madrugada, né? A gente vai junto até às 5 da manhã.

Como é que foi seu dia? Foi bem? E agora a gente tá aqui nessa madrugada juntinhos na Rádio Disney, que delícia, né? E aí, tá no carro, tá em casa, tá no trabalho? Aumenta o som, porque ó, preparei uma sequência incrível pra você curtir comigo aqui na madrugada Rádio Disney. Aumenta o som e vamos junto!

0: Disney é tudo! Que sequência! Eu simplesmente adoro, ó, coloquei o volume no máximo aqui dentro do estúdio pra ouvir essa sequência que ficou maravilhosa, né? Você curtiu? Então fica comigo que já já tem mais.
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bom dia, como você preferir. Sabe por quê? Estamos aqui na madrugada, Rádio Disney, até às 5 da manhã. E você fazendo companhia, trabalhando, em casa, com insônia. Fica junto comigo.

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obrigada. Você tá comigo aqui na Rádio Disney. Espero que seu dia tenha sido legal. E agora eu sei que você tá aí pelas ruas de São Paulo, dando carona pra Rádio Disney. Adoro isso.

0: E essa, né? Rádio Disney é tudo. Aqui, Júlia Almeida. Daqui a pouco a gente volta com mais músicas. 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

aí, ser da madrugada, como é que você tá? Nós somos seres da madrugada, né? Eu e você. Você daí, trabalhando, com insônia, ou apenas ouvindo a Rádio Disney nessa hora tranquila? Fica comigo até às 5 da manhã.

então, porque chegou a tão aguardada, a tão esperada, a tão querida sexta-feira, dia 19 de julho de 2026. Muito bom dia, time da manhã, tudo certinho? Bora lá pra essa sexta-feira com o Jogo do Brasil. Hoje à noite, e aí, vai assistir o jogo onde, hein? Qual que é o palpite pra esse jogo, hein? Bora lá, time da manhã, qual o palpite pra sua sexta-feira? Vai passar rápido? Final de semana, o que você vai fazer de bom? Pode contar tudo isso pra gente no 943-99-9130. Aproveita, já manda aquele alô, manda aquele beijo, manda aquele abraço. Já quero falar seu nome aqui. Muito bom dia, boa sexta-feira pra você que tá começando o dia com a gente. É tudo!

0: Hoje, Brasil e Haiti tem que ganhar, hein? E você tem que levar essa camisa oficial da seleção pra torcer junto com a Rádio Disney. Camisa oficial da seleção brasileira. Aquela que os meninos usam em campo. Você quer? Ó, vamos deixar combinado assim. Acessa esse site aqui. torcidaradiodisney.com.br. Deixa seu palpite pro jogo. Só isso, pronto. Todo mundo que acertar tá concorrendo essa camiseta oficial da seleção. Bora, time da manhã!
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1: Essa moda é apaixonada demais. Eu não queria viver uma história dessa não, viu?

0: Rádio Disney é tudo, 943-99-9130. Éder aqui com a gente, Franciele começando o dia com a Rádio Disney, Edilma tá aqui também, o Thiago, quem mais aqui? Aninha, João aqui com a gente, bom dia Serginho, tamo ligado aqui, é sexta-feira, vai Brasil é o Lauro, tamo junto Lauro, bom trabalho aí pra você, quem mais aqui que é time da manhã começando o dia com a Rádio Disney, Vander tá aqui com a gente também, bom dia Vander, vamos lá. É time da manhã, vamos que vamos, começar nossa sexta-feira com um pezinho no final de semana, Thalita, beijo Thalitinha, Cunha aqui com a gente também, grande abraço, Cunha tamo junto, é você começando o dia com a Rádio Disney, bom demais.
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1: Não tem jeito, meu compadre. Vambora.

0: não vai esquentar muito, não. Sexta-feira, até que esquenta. 24 graus de máxima, é sol entre nuvens. Amanhã também, 23 de máxima, com chance de chuva. Mas no domingo cai, máximas de 20 graus apenas, tá bom? Semana que vem vai cair bem, hein? Vai ter dia da semana que vem que a máxima vai ser de 14 graus, hein?
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Sexta-feira e semana gelada que não larga a gente. Friozinho não deixa a gente em paz, né? Mas vou falar pra você que ainda vamos sentir um pouquinho de frio. Ainda vamos ter que colocar blusa, viu? Esse final de semana.

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0: Vamos lá.

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1: Vamos lá, time da manhã. Você que tá indo pro trabalho, você que tá indo pra escola, pra faculdade, acordou, ligou e ficou aqui na Rádio Disney. É o Despertador de São Paulo no ar, com tudo que você precisa pra começar bem.

0: É, o Albatroz, aquele grandão bonitão.
1: Parabéns.
0: É dia dele, hein?
1: Parabéns.
0: E hoje é dia de Brasil e Haiti na Copa do Mundo de 2026. Hoje...
1: Quanto, hein?
0: Olha, se não ganhar do Haiti, vai empatar com quem?
1: Não, é, então aí...
0: Não pode perder, hein?
1: Não pode.
0: Se perde hoje, se complica de um jeito.
1: 2-1 fica bom o saldo? Não,
0: né? O Haiti nunca fez gol em Copa do Mundo. Vamos fazer justo no Brasil?
1: Ah, eu acho que vai, hein?
0: Ei, minha Nossa Senhora.
1: Eu acho que vai, hein?
0: Já que hoje é dia do cinema brasileiro, que tal 4 ingressos pra Toy Story, o novo filme da Disney Pixar? Toy Story dispensa comentários, né?
1: Com certeza.
0: Todo mundo sabe que é um filmão. Então a gente tem 4 ingressos aqui da sessão exclusiva que a gente mandou fechar o cinema pra você. Manda aquele áudio.
1: 943-99-9130. Tem carrinho parado? Carrinho vermelhinho? Com o... Porque tá
0: carro
1: parado,
0: vermelho,
1: né?
0: Se tiver carro vermelho...

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1: E aí, você viu? Você viu?
0: Você viu lá?
2: Não vi lá.
0: O México. Chaves e sua turma. Aproveitou a lambança da Coreia, venceu. E a primeira seleção classificada já pra próxima fase.
2: Olá, já temos o México.
0: E o México já vai, porque segundo matematicamente já está classificado, já ganhou, porque são três jogos, ganhou.

0: Pode dizer do México, não?
1: Não, porque ele ganhou porque fez gol, né? É aquele negócio, né? É óbvio, a Coreia, se tivesse feito, teria empatado. E se tivesse feito mais um, teria ganhado.
0: É meio óbvio, né?
1: Não é? Mas não é tão óbvio pro Brasil, não né? É. Porque o Brasil, o goleiro tem que ficar onde?
0: No gol.
1: E o Alisson faz o quê? Fica no meio do campo. Então não é tão óbvio assim, não, tá vendo?
0: Entendi.
1: Minhas dicas são super válidas.
0: Ah, com
1: certeza. Inclusive, vou mandar essas dicas pra seleção brasileira.
0: Tá certo,
1: tá
0: então.
1: Bom?
0: É, não vou discutir, né? O médico falou pra não contrariar.
2: Oi, Serginho. Oi, Suzana.
1: Oi.
2: Eu sabia. Eu sou o time da manhã, escuto a Rádio José todos os dias e vim falar aqui do trânsito da Avenida Itaquera, sentido Aricanduva, que tá normal.
0: Tá bom.
2: Beijo. Rádio Disney é tudo!
0: Beijo pra você, sua linda, boa aula aí, viu?
3: Bom dia, Serginho, bom dia, Suzana. Sextou!
0: Sextou, papai!
3: Hoje é sexta-feira!
0: Ah, moleque, chegou!
3: Fala, é o Wilson da Zona Norte, tô aqui em Congonhas, sentido centro.
0: Centro!
3: Já tá cheinho, hein?
0: Cheinho.
3: Já tá cheinho de carro, mas tá andando.
0: Vamos
3: nessa. Vamos, Brasil!
0: Vamos, Brasil! Tamo junto aí, meu
4: amigo. Bom dia, Rádio Disney.
0: Bom dia.
4: Vamos pra mais uma sexta-feira. Sextou com o jogo do Brasil hoje.
0: É hoje, meu Deus.
4: Vamos ver,
0: né? Hoje, meu Deus.
4: Tô com altas expectativas, espero não me decepcionar.
0: Verdade.
4: Por enquanto, seguindo aqui, Brasileme, sentido Ponte da Casa Verde, está tranquilo.
0: Tranquilinho.
4: Sem trânsito, só as luzinhas vermelhas do farol mesmo.
0: Tá certo, então. Metrozinho fechando porta e andando rapidinho ou tá só com a porta aberta?
1: Não, ele abre pra poder entrar e sair pessoas, depois ele fecha, faz o seu caminho, para na outra estação, abre a porta e fecha a porta e segue o caminho, e aí abre a porta e fecha a porta.
0: Às vezes eu acho que eu tô levando uma criança pra escola, velho. Juro por Deus.
1: Tá normal.

0: quanto será, hein?
1: Eu chuto 4x0.
0: 4x0? 4x0. Eu tô no 2x1 ali.
1: Outro jogo eu acertei o número de gols do Brasil. 1. Eu falei que ia ser 1x0. Um contava com um do outro.
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0: E ó, nos dias de jogos do Brasil, prédios e monumentos em São Paulo ganham iluminação verde e amarela para colocar a cidade no clima da Copa. Entre os destaques estão o Edifício Matarazzo, o Viaduto do Chá, o Obelisco também do Ibirapuera e a Ponte Estaiada. Já no Tatuapé, a Arena Panini reúne torcedores para troca de figurinhas, a venda de pacotinhos também e de produtos oficiais com entrada grátis.
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0: depois da partida, olha só.
1: E durante a partida, se então, sair gol, eles falam.
0: Vai avisar
1: eles
0: também.
1: Eles avisam aí.
0: Além disso, também, na madrugada de sábado pra domingo, eles vão adotar de forma experimental de novo a operação ininterrupta. Durante toda a madrugada, todas as estações das linhas operadas pelo metrô vão permanecer abertas pra embarque e desembarque.
1: Olá, olá, olá, que legal, hein? Espero que o metrô avise bastante os gols,
0: os
1: hein?
0: Gols.
1: Ah, espero, espero.
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1: E aí, time da manhã, tá por onde?
3: Bom dia, bom dia, bom dia, Rádio Disney, bom dia, Serginho e Sul. Ô Sul,
0: bom
3: deixa
0: dia.
3: Eu te...
1: Conta, meu querido.
3: Deixa eu atualizado aqui que a Marginal Tietê está totalmente parada, tá?
1: Travadinha, ixi, travadinha.
3: Quem tá andando são os carros.
1: Eita.
3: Ah, um tá. Abraço, quero os ingressos do Toy Story.
1: É, a Marginal tá parada, né?
0: É.
1: É, o carro que
0: o
1: anda,
0: carro
1: né?
0: O carro que anda, ah, é. Olha lá,
1: já tá piada, vendo? Piada da hora já foi, hein?
0: É, o pessoal tá acompanhando o meu raciocínio piada. Do jogo, olha lá.
1: Que é nenhum, né?
4: Bom
1: é,
4: dia, Serginho. Bom dia, Suzana.
1: Bom dia.
4: Aqui é o Marco Aurélio da Cachoeirinha. Bora que bora, time da manhã.
1: Bora!
4: Melhor rádio de São Paulo. Rádio Disney é tudo.
1: Tudo valeu, meu irmão. Conta.
4: E aqui o trânsito da Zona Norte pra Barra Funda.
1: Como é que tá,
4: tá
1: aí?
4: Andando, fluindo bem.
1: Gostamos.
4: Sextou, assim. Vai Brasil, não me decepciona. 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
1: Vai Brasil.
5: Bom dia, Suzana. Bom dia, Serginho.
1: Bom dia.
5: Sexta-feira, graças a Deus.
1: Sextou.
5: Estamos
1: sextou.
5: Aqui
1: onde?
5: Seguindo pela Avenida dos Estados. Hoje todo mundo quer vir trabalhar de carro, então tá um trânsito um pouquinho demorado. Mas hoje tem jogo do Brasil, saímos às 4h30 do trabalho. Então é isso, sempre sintonizado na Rádio Disney, porque a Rádio Disney é tudo!
1: Tudo!
5: Um abraço,
1: abraço,
5: pessoal!
1: Abraço, meu querido. Galera, vai sair 4h30 hoje pra assistir o jogo? Bom, o jogo é às 9.
0: É, depende
1: pessoal,
0: de onde pessoal, mora, né?
1: O pessoal tá sexta-feira
0: tá,
1: aí.
0: Tá saindo um pouco cedo,
1: ah,
0: né?
1: Eu achei, mas vamos, né?
0: Mas vamos lá,
1: vamos,
0: né?
1: É.
0: Vai que, né? É pra preparar, decorar
1: ah, é,
0: a casa,
1: ser. É,
0: né?
1: É, pode
0: entendeu?
1: Ser, pode ser.
0: E você falou esses dias sobre os alienígenas,
1: sim,
0: né, Serginho?
1: É,
0: das
1: tem.
0: Notícias
1: é.
0: Lá que eles... vivem, eles estavam fazendo uma visita aqui, então por que que eles vieram hoje, eles já estão chegando pra assistir um jogo do Brasil?
1: Porque que o ET tá assistindo pra...
0: Eles estão vindo os alienígenas.
1: Eu sei lá.
0: Porque...
1: vindo pra assistir na minha casa, tá bom.
0: Porque disseram que tinha Martinelli.
1: Martinelli. Nossa, velho. Acho que é mais fácil dar aula de inglês pra um tijolo do que aguentar isso aí, mano.

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0: 6h45.
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0: Vamos, time da manhã, mandando aquela mensagem pra quem você gosta, deixando a vida da pessoa mais feliz em plena sexta-feira com aquela mensagem especial. Tem mensagem de casal apaixonado aí, dona Suzana?
3: De casal apaixonado? Tem isso. Aqui agora. Você vai no primeiro agora, são dois.
0: Caroline, pra Matheus, bom dia.
4: Bom dia, filho. Feliz aniversário. Tô mandando essa mensagem pra você se lembrar que eu e papai te amamos muito, que nós estaremos sempre aqui para te ajudar no que você precisar. Que você seja muito feliz. Continue esse garoto esperto, inteligente, que ajuda as pessoas. Te amamos. Mamãe, papai e Fernando, curta o seu dia. Um beijo.
0: Aê, família bonita, aí tudo sim. De bom. Sei que tem mais, Suzana.
3: Agora tem da Liliane, Arthur e André, que são os irmãos, Alfredo, amigo, e Pedro, vovô, galera, família reunida, pra mandar um áudio pra Marina.
0: Oba, bom dia.
4: Filha, feliz aniversário. Que seu dia seja tão incrível quanto você, cheia de roda de capoeira.
5: Feliz aniversário, beijo.
6: Bom dia, Marininha. Marininha, feliz aniversário. Que hoje seu dia seja muito especial, viu? Você é uma pessoa muito importante pra mim e pra Hadassah. E continuando sendo essa pessoa maravilhosa que você é. Tenha um bom dia, viu, Marina?
7: Marina, eu te amo.
8: Marina, feliz aniversário. Beijão.
0: Marininha, tudo de bom pra você, Marininha?
3: Feliz 15 anos, sua linda. Tudo de bom. Aproveita. Beijo.

0: gente saindo agora.
1: Saindo pra Carla Cristina Barbosa, final do telefone 6632.
0: Carlotinha, 4 ingressos pra você ir lá na sessão exclusiva de Toy Story. Pipoca e refri, tá na conta?
1: Tá na conta, tá na faixa.
0: Tá na faixa também?
1: Tá, opa.
0: Bom isso, hein? Falando em Toy Story, então a partir de agora, aqui no Despertador, você sabe que tem presente de hora em hora pra você. Outro kit, Toy Story, com carimbo, vem tesoura, vem caneta esferográfica, vem toalha de banho, copo, chocotone, tudo de Toy Story pra entrar no clima desse filmão, Toy Story 5, que estreou dia 17 de junho nos cinemas. Muito simples, né, pra levar?
1: Muito simples, 943-99-9130, manda mensagem, se tem carrinho parado, se tem carrinho vermelho, só vermelho, tá, gente? Trens e metrôs também, se estão normais.
0: Então, só participa quem vê carro vermelho?
1: Isso, o pessoal tava mandando...
0: Não.
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0: Tem trânsito no tem, time da manhã. Luizinha vermelha na frente ou não? Manda aquele áudio concorrendo.
1: Mais 3 dicas de lugares pra você ver os jogos do Brasil. Tem o Museu do Futebol no Pacaembu, tem telão em programação especial. O Cine Belas Artes também aqui na Consolação vai exibir as partidas em clima de sessão de cinema. E se você quer algo mais festivo, na Expo Barra Funda tem também a transmissão. Show e atividades culturais, e é uma boa chance de torcer fora de casa e entrar de vez no clima do Mundial.
0: O time da manhã que estava aguardando ansiosamente isso aqui. A Rockstar anunciou que a pré-venda de GTA 6 começa em 25 de junho. Agora é verdade, hein? Não muda mais. E agora não muda mais a data. Nas lojas digitais do PlayStation e do Xbox, além de varejistas selecionados. Junto com a data, o estúdio mostrou a capa oficial do jogo, que destaca Lucia e Jason no clima de Vice City, hein? Vai voltar pra lá. O preço ainda gera expectativa e a abertura das vendas deve mexer com a comunidade de gamer, né? O lançamento já se desenha como um dos momentos mais fortes do ano dos games, mas também tem Zelda vindo aí. Eu chuto que vai ser a pré-venda de 400 a 500, né?
1: Eita.
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0: todo o time da manhã.
1: E aí, você viu? Você viu?
0: Você viu, Suzana?
2: Não vi.
0: Tem gente indo pra aposentadoria, hein?
2: Ah, é?
0: Gente não, carro, hein?
2: Carro?
0: Rumo à aposentadoria,
2: hein? Carro tá se aposentando?
0: Você gosta do HB20?
2: Acho bonito.
0: Clássico, né? Durante anos aí, líder de vendas, bonitinho, moderninho. Tende a se aposentar e perder espaço, porque vem aí o I-20.
2: Olá.
0: Aí dizem, estão falando aí, a mídia

0: Mas eu vi a foto do i20, é bonitinho, viu?
1: É bonitinho.
0: Bonitinho,
1: eu tô imaginando, no começo ele é um carro, é o hatch, no final ele é SUV.
0: Isso, ele vem como um i30 e muda pra uma Creta.
1: Entendi.
0: Não, não é assim, mas ele é bem bonitinho, mesmo. É bonitinho.
2: Bom dia, Sussu, bom dia, Serginho. Tudo bem com vocês?
0: Tudo.
2: Aqui é a Mari da Penha, motorista de aplicativo.
0: Mari.
2: Então, eu peguei a marginal agora, tô vindo aqui pro Brás.
0: Tá.
2: Então, teve um acidente um pouco antes ali da ponte da Vila Maria. Teve acidente, um carro com aquele caminhão de coleta de lixo.
0: Sei.
2: Então aí tá causando um trânsitozinho lá. Mas passou dali, tá tranquilo, viu?
0: Tá bom?
2: Grande beijo pra vocês, um excelente final de semana. Beijo,
0: bonita. Tenho notícias que o metrô não está muito bem.
1: O metrô não tá não nessa
0: manhã. Tá com dor de cabeça.
1: Tá com uma gripe,
0: tá
1: que tá que nem eu, viu? Era a linha 11, mas...
0: Melhorou?
1: Atualizaram que voltou a estar normal, mas
0: bem,
1: não sei não, hein?
0: Muito
1: sei
0: bem,
1: não.
0: Muito bem.
3: Bom dia, Rádio Disney, Camila, Zona Sul.
0: Camilinha.
3: Tô saindo aqui do Campo Limpo em direção ao Brooklyn.
0: Como é que tá aí?
3: E a estrada do Campo Limpo, aqui próximo ao Horto, tá como sempre, né? Só carrinho vermelho.
0: Sei.
3: Só vejo vermelho na minha frente.
0: Luzinha vermelha na frente. Tá bom, obrigado, viu? Beijo pra você.
4: Su, bom dia, Serginho.
1: Bom dia.
4: Bom dia a todos os ouvintes da Rádio Disney.
0: Opa.
4: Por aqui, Alan falando.
0: Alan.
4: Sextamos, né?
0: Oh.
4: Enfim, sexta-feira chegou, jogão do Brasil. Espero que a seleção não nos decepcione. Pessoal, hoje eu tô pela região do Tatuapé. Trânsito hoje, logo cedo, tava daquele jeito.
0: Tatuapé?
4: Radial Leste lotada. Mas pra nossa alegria, nós temos a Rádio Disney, né? A gente coloca aí no 91.3 e segue o caminho com um pouquinho mais de alegria. Rádio Disney é tudo!
0: Tudo! Valeu, Alan! Tamo junto, Alan! Alan Gutierrez, time da manhã.

0: Olha, vou falar uma coisa pra você. Ontem, assim que a gente deu a dica, Serginho, o Marcos Vinícius Lino correu lá pro lugar que a gente falou que provavelmente ia ter o nosso passageiro 5 estrelas.
1: A corrida premiada.
0: A corrida premiada. E não é que ele ganhou?
1: Ganhou?
0: Realmente ele foi lá, o nosso passageiro 5 estrelas, pegou ele no flagra, tava ouvindo a Rádio Disney e levou. Hoje, vou dar mais dicas.
1: Qual?
0: Zona Leste.
1: Zona Leste é gigantesca.
0: Muito amplo.
1: É muito.
0: Vila Prudente, tá melhor?
1: Tá perto.
0: Tá perto?
1: Tá perto, tá pra melhorar.
0: E ali na parte central, Plaza Shopping, Estação Vila Prudente.
1: Bom, agora ali, bom. Então fica ligado aí, corrida premiada, sobe a hashtag, hein?
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0: E a Receita Federal vai pagar em 15 de julho um lote extra do imposto de renda para cerca de 4 milhões de pessoas. O valor será depositado automaticamente via Pix para quem tem imposto retido, mas nem era obrigado a declarar. A ideia é devolver o que foi cobrado a mais sem burocracia, e esse crédito deve chegar direto na chave por CPF, o que deixa o processo mais rápido e prático.
1: Diquinha aqui, a exposição Toy Story ao Infinito e Além ganhou mais tempo em São Paulo e segue em cartaz até 2 de agosto no Shopping Cidade de São Paulo, aqui na Avenida Paulista. A mostra celebra 30 anos da franquia, com os bastidores da Pixar, esboços, storyboards, instalações e obras de artistas brasileiros. É um passeio cheio de nostalgia para quem cresceu com Woody, Buzz e sua turminha e quer rever esse universo de um jeito novo, inclusive já para entrar no clima do novo filme, o Toy Story 5, que você assiste com exclusividade aqui na Rádio Disney, porque a gente mandou fechar um cinema só para você, com pipoca e refri na conta, porque cinema tem que ter pipoca e refri, hein?
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1: 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Rádio Disney agora 7h26. Vem cá, time da manhã. 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
1: E aí, você viu? Você viu?
2: Você viu?
0: O que, garoto?
2: O que todo mundo queria?
0: O que todo mundo quer?
2: Ancelotti disse que...
3: Sim, ele entrou na seleção, é, todo
2: ele
3: mundo queria.
2: Na colo...
3: é.
2: Ele falou que o Endrick vai estar. Vai estar.
3: Tá no banco.
2: No, exatamente.
3: Não
2: no
3: vai
2: banco.
3: Entrar?
2: Não vai entrar. Ele falou que
3: o Endrick não vai entrar?
2: Não vai entrar. Ah. Ele vai entrar...
3: Pra ficar de reserva.
2: No momento correto.
3: Que é?
2: Na cabeça dele é em outro momento, não é agora, o correto.
3: Então, Endrick e Neymar, hoje nada, hein?
2: Nada, hein?
3: Nada, nada, nada, nada, nada. Nada.
2: Mas seria boa. Correto agora? 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
3: Você acha que tem que entrar, Endrick?
2: Ah, eu acho que precisa ganhar, não é?
3: Bastante.
2: Então.
3: Neymar também precisa entrar?
2: Também a gente
3: fizeram
2: ajudar,
3: um meme,
2: né?
3: Muito bom com ele, né? Todo envolto em plástico bolha e colocaram um cuidado frágil. O pessoal também,
2: que
3: eu vou falar
2: também,
3: com o pessoal.
2: Viu?
3: Também,
4: dia, viu? Rádio Disney, Su, Serginho, tô aqui no terminal rodoviário Tietê.
3: Pois não!
4: E bem congestionado. Eita. Embarque e desembarque bem complicado, viu?
3: Eita.
4: Se for pegar passageiro igual a eu, paciência. É isso, Camila da Brasilândia, motorista de aplicativo.
2: Valeu,
4: e Rádio Disney é
3: tudo! Beijo pra você, bonita!
5: Bom dia, Su, bom dia, Serginho!
3: Bom dia!
5: Vivendo a freguesia do O. Só o Brasil mesmo pra causar uma Edgar Facó livre.
3: Quem quer trabalhar
5: livre,
3: hoje?
5: Livre, livre, sentido centro. Ou é o frio, ou é o Brasil.
3: Pessoal de roupa!
5: Meu palpite, 2-1 pro Brasil.
3: 2-1.
5: Rádio Disney?
3: É tudo! 2-1, bom palpite, hein? Mas precisamos de mais!
6: Bom dia, minha Rádio Disney! Bom dia, meus lindos! Amo vocês, sou a Solange aqui de São Mateus. Tô aqui na Anhanguera, sentido Moco. O trânsito ainda tá de boa.
3: Oba,
6: vem
3: de
6: pra
3: bom.
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3: Beijo pra você, essa animação que a gente gosta do time da manhã.
2: A gente gosta dessa animação e pra deixar mais ainda animado, Rafa mandou uma muito boa. Qual é o animal, Serginho?
3: Que come com o rabo.
2: Não, essa daí é do Chaves.
3: É.
2: Que tem mais fome. É o animal que mais tem fome no mundo, coitadinho.
3: Você fez ontem, eu acho que é essa.
2: Não.
3: Vai.
2: É o peixe.
3: De novo, olha lá.
2: Não é, não fiz essa não.
3: É o peixe, por quê?
2: Porque ele vive com água na boca.
3: Putz, você fez ontem essa aí, velho.
2: Não fiz não.
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0: 17h44, time da manhã.
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0: Rádio Disney. Você com a gente logo cedo, começando sua sexta-feira de Jogo do Brasil e com mensagem toda especial.
2: De irmã pra irmã. Brenda pra Maria.
0: Vamos lá.
3: Oi, bom dia. Meu nome é Brenda e eu gostaria de dedicar esse áudio para minha irmã, a Maria. Ela vai ser a próxima Neymara. E queria desejar um bom dia. A Rádio Disney é tudo.
0: Ó, Neymara lá. Neymara, tudo de bom pra você, Maria. Beijo.
2: Bom dia, suas lindas.

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0: apresentou aqui da Rádio Disney?
1: O Kit?
0: O Kit Toy Story. O Kit Toy Story.
1: Alessandro da Silva Vieira, final do telefone 6901.
0: Lê, tem presente pra você aqui, meu querido. Tudo de Toy Story pra você, a gente entra em contato. Obrigado pela participação, parabéns, viu? Sexta-feira começou mais legal com um presentinho, né?
1: Com certeza.
0: Então, a partir de agora, vamos ficar cheiroso?
1: Opa!
0: Vamos ficar cheiroso mesmo?
1: Vamos.
0: Tem um perfumaço aqui, hein?
1: Yeah.
0: Um perfume Elixir masculino da Mahogany. 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Quem quer um perfuminho pra assistir o Jogo do Brasil... cheiroso.
1: Aí, eu...
0: cheiroso, pra poder pular, levantar os braços sem medo.
1: Poder comemorar
0: daquele
1: jeito.
0: Sem medo, sem medo. 943-99-9130, manda áudio.
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1: E dica pra esse frio, hein? O Festival de Sopa Ceagesp está rolando e segue como um dos programas mais gostosos do frio. O evento tem buffet liberado, mais de 80 sabores ao longo da temporada e a clássica sopa de cebola como estrela fixa. O preço é de R$ 69,90 por pessoa, com direito a repetir à vontade. E ainda tem uma mesa de acompanhamentos. É uma boa pedida aí pra você curtir essas noites mais frias, com muito sabor e aquele clima de inverno.
0: Mais uma diquinha aqui, ó. Perto de São Paulo há várias fazendinhas, né, que rendem um passeio gostoso com a criançada. A ideia é trocar um pouco as telas por contato com animais, né? Natureza, experiências que ensinam de um jeito leve. Tem opção em Mariporã, Cotia, Atibaia, Jundiaí, Caeiras, até na capital, com atividades como ordenha, passeio de charrete, trilhas e comida típica. É um rolê simples, divertido e que todo mundo gosta.
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1: Rádio Disney, bom dia. 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
3: Estádio de Yokohama, no Japão. 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A luta pelo Penta. 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

0: 7, 8 e 9, bom dia. E aí, você viu?
1: Você viu?
0: Você viu, garota?
2: O quê?
0: Ó, você vai pra festa junina nesse final de semana? Vai. Acabou?
2: Sim.
0: Posso continuar?
2: Prossiga,
0: tá
2: adiante.
0: Bom. Você vai ou não vai pra festa junina? Vai. Ó, o combo perfeito pra você engordar. Diz que se você comer isso aqui...
2: Pronto.
0: É um quilo a mais.
2: Ah, não.
0: É um quilo a mais se você comer apenas 4 paçocas, 3 espetinhos, 1 pastel e 1 bolo de milho. Já ganha... E um quentão. Ganha 1 quilinho.
2: Que isso? Não, então,
0: então você
2: mais.
0: Que vai pra festa junina, 4 paçoquinhas apenas, tá bom?
2: É que a paçoca é calórica.
0: Espetoca.
2: Espetoca também?
0: Pastel.
2: Pastel
0: bolo de milho. E quentão já deu ruim pra você. É 1 quilinho a mais aí na conta aí.
2: Vou trocar as paçoquinhas por aquelas. Troca por um bolo.
0: Um aí. Troca pelo bolo de milho. Come 2 bolos de milho que ajuda
2: dois,
0: também.
2: Exatamente.
0: Isso. Muito bem. Então você que tá indo pra festa junina, aí está o combinho do engolho.
3: Bom dia, Rádio Disney. Aqui quem fala é o Luiz, motorista de APP aqui no Capão Redondo. Por aqui, o trânsito, graças a Deus, tá tudo tranquilo.
0: Tudo
3: só que foi virei sentido centro, um pouco carregada.
0: Boa.
3: Tá? Eu quero, hein, Su? Eu
2: o
3: quero.
2: Quê?
0: Concorrer é o perfume da Marroca. É o perfume pra ficar, pra levantar o braço tranquilo no jogo hoje do Brasil.
4: Bom dia, Cedinho. Bom dia, Su. Que Deus abençoe sempre a vida de todos vocês. Nesse exato momento, tô aqui na cidade de Tapsirica, sentido João Dias, tudo parado. Um forte abraço, Rádio Disney, é tudo.
0: É tudo! Vamos que vamos, meu querido. Obrigado.
5: Bom dia, dupla SS. Priscila Garcia de Santo André, rumo à Vila Olímpia. Hoje o trânsito aqui, Anchieta, tranquila, tranquila. Eu queria agradecer essa dupla linda.
0: Opa.
5: Que ontem eu fui na rádio buscar o meu kit torcedor. A camiseta é linda, gente.
0: Bonitona, né?
5: Nossa, eu amei.
0: Estilosa.
5: Obrigado, dupla SS, porque é óbvio que eu ganhei no time da manhã,
0: eba!
5: Né? Amei o meu treino. E hoje, Brasilzão, 3-1, hein?
0: 3-1?
5: Vamos ganhar.
0: 3-1.
5: Um beijo a todos, a Rádio Disney é tudo!
0: 3-1, belo palpite.
2: Gostei.
0: Um

0: Alagoas de São Paulo. E eu já dei diquinha.
1: Mais uma diquinha pra essa turma bonita.
0: Vou repetir,
1: do time
0: então,
1: da manhã.
0: Zona Leste.
1: Leste.
0: Vila Prudente.
1: Bom.
0: Ali na parte central, Plaza Shopping,
1: Central
0: Estação
1: Plaza.
0: Vila Prudente.
1: Bom, perto.
0: Tá bom.
1: Vamos.
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1: O primeiro classificado para a segunda fase da Copa do Mundo 2026 está definido. É um dos anfitriões da competição. Na noite dessa quinta-feira, em Guadalajara, no México, o México venceu a Coreia do Sul por 1-0 e garantiu a vaga antecipada. O único gol da partida foi marcado por um Romo, depois de uma falha bizarra do goleiro coreano. A seleção mexicana está com 100% de aproveitamento no grupo A, com 6 pontos marcados. Já a Coreia do Sul estacionou nos 3 pontos e está na vice-liderança. A África do Sul e República Tcheca estão empatados com 1, após empatarem também nessa quinta-feira. E apesar do futebol brasileiro estar paralisado devido à Copa do Mundo, ele segue movimentado nos bastidores. Na noite dessa quinta-feira, o Vasco anunciou a saída de Renato Gaúcho do comando técnico da equipe. A decisão foi tomada em um comum acordo entre as partes após semanas de pressão pelos resultados da equipe na temporada. E chegou o dia, time da manhã. O segundo desafio da seleção brasileira na Copa do Mundo. Depois de uma estreia frustrante contra Marrocos, a equipe de Carlo Ancelotti volta a campo contra o Haiti na Filadélfia em busca dos 3 pontos para encaminhar a classificação para a segunda fase da competição, hein? O grupo do Brasil é liderado pela Escócia, que venceu o Haiti por 1-0. Os escoceses enfrentam os marroquinos também nessa sexta-feira, às 19h. É jogão para acompanhar, porque aí, de repente, do resultado, você já fica aí sabendo o que, que o Brasil tem que fazer no jogo de hoje à noite, tá? 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
1: Bom dia, bom dia!
4: Bom dia! Tá dando aqui, viu?
5: Bom dia, Rádio Disney. Bom dia, Serginho. Bom dia, Suzana.
1: Bom dia.
5: Bom dia, Dubrais aqui. Complicadíssimo, hein? Sem isso eu vou conseguir ver a hora do jogo, hein? Aí, se vai dar tempo de ver o jogo, não. Mas vamos que vamos, né? O importante é que Rádio Disney é tudo.
1: O Brás, em dia de jogo do Brasil, trava.
0: Porque o povo já vai comprar as coisas,
1: comprar,
0: né?
1: Cor, camiseta, adereço. Inclusive, você não precisa comprar, porque a gente tem o kit torcedor. Vem, balde de pipoca, copo e também a camiseta personalizada Rádio Disney e Brasil que a gente mandou fazer pra você, viu?
0: Só fica ligado aqui na
1: tem
0: nossa programação.
1: Um monte.
6: Bom dia, certinho.
1: Bom dia,
6: nossa querida menina linda.
0: Oiê.
6: Linda demais.
0: Obrigada.
6: Suzana, tudo bom?
0: Tudo.
6: Aqui o Miro do Meio Maior. Passando para dizer que hoje a Marginal Pinheiros está um luxo.
1: O luxo?
6: Sabe quando é um luxo? Quando está tudo maravilhoso.
1: Ó, aí sim, hein?
6: Então, quem pegar a Marginal Pinheiros lá do começo da Avon até a ponte da cidade de Jardim, tá uma maravilha. Pelo menos até agora.
1: Boa.
6: Beijo no coração, porque a Rádio Disney é tudo. Beijo do Meio Maior pra você, nossa menina linda.
0: Obrigada.
7: E a Rádio Disney, que é Cris Espirituba, e foca em boa, saindo mais tarde. Incrivelmente, Edgar Facó está lisa esse horário.
1: Ó, bom assim, hein?
7: Edgar Facó, ponto de Cris, tá uma belezinha. Nem acreditei. Vendo sexta-feira? Lindo dia pra vocês. Beijos.
1: Beijo. São os milagres que o Brasil, o jogo do Brasil, consegue fazer aqui em São Paulo. Do trânsito mais leve, galera de boa em casa.
0: Pois é. E hoje vai ser daquele jeito?
1: Ah, vai.
0: Com pegadinha pra você?
1: Agora?
0: Charada? É. José Roberto me mandou uma aqui. Por quê? Por que não? Como se chama o barco feito de cera?
1: Barco feito de cera? Deve ser bem interessante fazer um barco de cera, que deve afundar, deve boiar bem um barco feito de cera.
0: É fácil.
1: Okay.
0: Barco à vela.
1: Nossa, velho. Eu prefiro dar aula de mergulho pra uma galinha.

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0: 52, quero ver quem pula na piscina aqui nessa friaca.
1: Pois é,
0: e semana que vem vai ter máxima de 14 graus, hein?
1: Nossa, só se for aquecida, aí dá pra pular.
0: Vai ser a maior friaca do ano semana que vem, hein?
1: Fala isso não.
0: Opa, opa, opa, opa. Mas tem presentinho aqui pra dar aquela aquecida. Quem tá levando aquele perfume cheirosíssimo?
1: Olha, quem tá levando é o Mauro Sérgio, final do telefone 2179. Parabéns, Mauro!
0: Maurão, perfume da Mahogany pra você ficar cheirosão. Algo que cheira bem, como diria o Chaves.
1: Algo que cheira, algo que cheira bem.
0: Algo que cheira bem. Eu quero uma dica, garota.
1: Qual dica? 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
0: Belíssima dica! Segunda-feira a gente volta dando mais diquinhas para você aqui, ó.
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1: Rádio Disney 8:54.
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0: tem que ir, né?
1: Tem.
0: Tem que, não é que vai, tem que ir. Tem que ganhar, tem que conquistar a galera. Tem que provar que pode.
1: Tem que jogar.
0: Se empatar, dá ruim.
1: Se empatar, dá ruim.
0: Se perder, dá muito
1: pior
0: ruim.
1: Ainda.
0: Porque aí se complica pro terceiro jogo e depende de outros resultados.
1: Não.
0: Então
1: não.
0: Tem que ganhar e tem que... Porque, meu, se empatar com Haiti...
1: Aí...
0: Vai ganhar de quem?
1: Então...
0: Os caras não fizeram um gol em Copa
1: pergunta,
0: do Mundo.
1: Né? Fica a pergunta, né?
0: Quem Mas... vai hoje?
1: Quem vai ser o destaque?
0: Quem vai ser o destaque hoje, Suzana? Quem que você acha
1: goleiro,
0: que
1: vai ser? Alisson?
0: O goleiro Alisson? Não sei. Não. Vovozinha dá pra emprestar, não?
1: Não sei.
0: Presta o vovozinha pra nós lá, não?
1: Não, acho
0: só
1: que
0: pra
1: dá
0: jogar.
1: Tempo, será?
0: Você faz um câmbio lá, né? Rapidinho. A gente manda o Alisson pra ele. Manda o Alisson e o Everton, né? E manda atrás pra gente o
1: vovozinha. A gente faz essa troca.
0: Isso.
1: O Casimiro vai ser o destaque hoje?
0: Casimiro?
1: Ele acho que nem foi escalado nessa, né?
0: Sei.
1: Ele tinha soltado lá, mas
0: tá,
1: eu tenho minhas dúvidas
0: muito.
1: Que o Ancelotti muda depois, né?
0: Graças a Deus que muda.
1: Não, muda e acaba voltando,
0: tá voltando.
1: Com a escalação antiga.
0: Eu chuto que o Rayan vai entrar, vai fazer um gol, vai ser o destaque.
1: Vai ser o destaque?
0: Vai ser o destaque. E você, time da manhã, quem vai ser o destaque do Brasil neste jogo? Nessa segunda partida?
1: Bora.
0: 94399-9130, par de ingressos pro Família no Parque, né? Cheio de inflável, tirolesa, muita diversão. Diversão pra curtir com toda a família.
1: Concorrendo, quem mandar áudio aqui. Ou mensagem de texto também, mas de áudio a gente põe no ar.
0: Goleiro vai
1: ser o destaque.
0: Será que vai ser? Não, pro frango não quero esse destaque, hein?
1: Não.

0: Tudo 99.
1: Comenta aí.
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0: Dona Suzana do céu.
3: Eu.
0: Suzana.
3: Diga.
0: Quem que vai ser o grande destaque hoje? Porque se a gente perde do Haiti, vai empatar com quem, dona?
3: Então, vai ganhar de quem,
0: vai ganhar,
3: né?
0: De quem?
3: Então, Suzana. Muito complicado, né?
0: Vamos
3: Mas
0: lá.
3: A gente quer saber também, porque o Ancelotti falou que vai ter o Vini Júnior, Matheus Cunha, Luiz Henrique, Rafinha, Casimiro, Rafinha, né? Bruno Guimarães, Douglas Santos, Gabriel Magalhães, Marquinhos, sei, Danilo e Alisson. O pessoal tá apostando no Hendrick, mas essa é a possível escalação de hoje, hein?
0: Insiste nesse Rafinha.
4: Pois bom é. Dia, bom dia, bom dia. Bom dia, Serginho. Bom dia, Su.
0: Bom dia.
4: Como vocês estão? Vocês estão bem?
0: Bom.
4: Então, manda. Aqui é o Elson, motorista de aplicativo. Pra mim, quem vai ser o destaque vai ser o Hendrick.
0: Hendrick, meu querido.
4: O Hendrick vai marcar 2 gols hoje e vai comprovar e vai cravar.
0: E vai...
4: A posição dele de titular.
0: Boa, tem que entrar,
4: e o Ancelotti tá doido de não colocar o moleque pra jogar.
0: Joga
4: tá voando.
0: É, tá voando.
4: É isso aí, a Rádio Disney é tudo.
0: É tudo, meu, o Brasil inteiro pedindo o moleque, hein?
3: Pois,
0: o Brasil inteiro.
3: Mas acho que ele não vai estar nesse, não, hein?
5: Bom dia, Rádio Disney. Bom dia, dupla dinâmica. Serginho, Sussu, tudo bem? Danilo aqui de Guarulhos.
3: Oi, Danilo.
5: Motorista de aplicativo. Tô com mais uma, mas vai esperar um pouquinho que eu estou mandando áudio pra vocês.
0: Obrigado.
5: O destaque hoje do Brasil vai ser o Alisson.
3: Alisson.
5: Vai ser o primeiro goleiro a tomar gol do Haiti. Mas nós vai ganhar. 4-1. Rádio Disney,
3: Meu
5: é tudo.
3: Deus,
0: não, é papagaiada.
3: Não,
0: se tomar
3: aí...
0: um gol daí, nunca fez gol em Copa, velho.
3: Então, aí vai
0: toma
3: ser o destaque
0: um...
3: mesmo,
0: minha
3: né?
0: Nossa senhora, aí é esculacho
3: aí,
0: demais.
3: Não,
6: ótimo dia, Suzana!
3: Oi.
6: Ótimo dia, Serginho! Aqui é Vili Vander do Parque Peruche.
0: Vili Vander.
6: Serginho,
0: oi.
6: A nossa única salvação é o Hendrick.
0: É.
6: Tem que colocar o moleque pra jogar. Ô, Ancelotti, se liga, meu.
0: Concordo.
6: Sextou, é Hendrick. Põe o moleque pra jogar e pra cima desses caras aí.
0: Boa.
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3: Mas ó, tem que tirar o Hendrick aí, gente. Ele não vai estar escalado pelo jeito. Vai ser dos que eu falei aqui. Vini, Matheus Cunha, Luiz Henrique. Quem desses eu falei aí da possível escalação vai ser o destaque.
0: É que o Ancelotti já deu a entrevista que o Hendrick volta muito pra buscar o jogo e o Ancelotti não quer ir.
3: Ah, não.
0: Não quer. Ele diz que ele volta muito, aí não quer, que pede um negócio, faz outro. Mas às vezes precisa disso.
3: Então, falou que...
0: É,

0: junto com a Rádio Disney. Suzana, qual é o site?
1: 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Você vai deixar lá os seus dados, vai colocar o seu palpite pro jogo e dentre o pessoal que acertar, vai concorrer a camisa oficial. É linda demais.
0: Chuto 4-0.
1: 4-0?
0: Chuto 4-0.
1: Vamos no 3-1?
0: Mas não, vamos tomar um gol do Haiti, gente. Pelo amor de Deus, não.
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4: A Rádio Disney não para e a gente também não. Pra continuar a sua programação, Together no ar. Com Marco Luque e seus personagens, né? Marco Luque sou eu, no caso. Os personagens também, mas não conto pra ninguém. Vamos de pergunta?
5: Olha a mensagem.
6: Oi, Marco Luque, tudo bem? Aqui é a Karina. O que você acha que o Neymar vai fazer? Será que ele traz Hexa pra nós ou vai só ficar caindo?
4: Rola roleta, papá.
2: Jackson 5.
4: Aê, Karina, você tá toda felizinha, né, pra falar mal dos outros. Você olha no espelho, Joe. Eu nem te vi, mas pela sua voz, você tá catastrófica também, mano, na situação. Não faz isso não, mano. Fala bem das pessoas, mano. O Neymar é o único, Joe. Ele é o nosso único super-herói, mano. Sabe aquele gênio ativar? Só que um morreu. Entendeu? É só ele sozinho, mano. Deixa o cara, lógico que ele vai trazer o essa. Não vai, mano? Hã? E outra também tá preocupado se o Neymar vai cair, Joe? Ou se ele cai na grama, irmão. Irmão, mal gostosinho, tá ligado? E nós? Se nós cai nesses buracos crateroso mesmo que tem por São Paulo, nós quer melhores condições. Ou, vocês têm que fazer um chãozinho mais fofinho pra quando nós cair, Joe. Inclusive, mandar um salve pro Pinos, mano. Ô, o maluco já fez o Hexa mesmo. Caiu 6 vezes essa última semana, mano. O cara tem mais pino que a arcada dentária do meu bisavô, mano. Valeu, galera. Aí, show de bola. Presta atenção mais em você mesmo e menos nos outros. É nós. O Hexa é nosso, mano. Sintoniza aí na Rádio Dines, Disney. E a dentadura do meu bisa, mano, que tem o aparelho fixo mesmo, que é pra ninguém reparar que ele tem dentadura, tá ligado? Só que faz 40 anos que ele tem o aparelho nos dentes, mano, nunca consertou. Não sei se é os dentes ou é o dentista que é ruim, mano. Mas, o cara botar aparelho fixo na dentadura.
7: Jackson!
4: Arruma a dentadura na farmácia, mano, não precisa ser na própria boca do tio, não é não?
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0: 9h40.
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0: E aí, time da manhã, qual será o grande destaque da partida de logo mais contra o Brasilzão, hein?
3: Bom dia, Su.
4: Bom dia.
3: Bom dia, Serginho.
0: Fala, meu bom.
3: Suzano.
0: Bom, meu querido.
3: Eu acredito que o nosso destaque vai ser o Vini Júnior, né?
0: O Vini Júnior hoje?
3: É, o Hendrick, ele pode ser o destaque, porém eu acho que ele não vai entrar. Se entrar, vai entrar só no finalzinho do jogo, no segundo tempo. Então o nosso destaque vai ser o Vini Júnior.
0: Vini Júnior vai ser o goleador de hoje, então, hein?
4: Será, será?
0: Olha, tomara.
5: Bom dia, Rádio Disney. Bom dia, Serginho. Bom dia, Su. Nosso destaque hoje vai ser Vini Júnior.
0: Vini Júnior,
5: e hoje vai ser 1-0. 1-0 para a nossa seleção brasileira, que é o Júnior de Santo André.
0: Olha, eu tô chegando à conclusão que não importa o destaque. Fazendo gol nesta bagaça, tá ótimo.
4: No mínimo dois, né?
0: Não, 1-0. Agora se perde, cara.
4: Não.
0: Se perde, já passa na Best Buy, no Walmart, compra os iPhones que tem que comprar, já volta pro Brasil, que aí já não deu mais.
6: Bom dia, Serginho. Bom dia, sua. Aqui é Simone de Itaquá. E olha, o pior ele já conseguiu fazer, né? Que é levar uma pessoa que nem sabe mais o que é jogar bola, que se chama Neymar, né? Que ele fica mais bonitinho na capa da Vogue. Mas nós brasileiros, como sempre, temos esperança no futuro. Esperamos que o Hendrick entre, ganhe, arrasa e faça 2 gols só pra calar a boca desse técnico.
0: Boa.
6: Beijos, a Rádio Disney é tudo!
0: É uma bela dupla de ataque,
4: é
0: né? Hendrick e Vini Júnior, né?
4: É, aí, aí ia ser bom.
0: Eu acho que tem que tirar aquele Rafinha, viu?
4: Então, a Juliana tá falando que o Rafinha vai arrasar. Não, vai ser destaque pro Vini com 3-0, mas que ele vai arrasar. Será?
0: Eu acho o Rafinha meio avulso, viu, meu? Tem o cone da CT, às vezes ele é mais útil que o Rafinha.
4: Isso?
0: Você vai ter

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3: Sabe quando a gente termina um relacionamento?

0: Tadeu, um grande abraço pra você. Ele tá trazendo o Anderson aqui pra trabalhar.
1: Ah, né? Legal.
0: Ô, Tadeu, vamos combinar o seguinte? Deixa ele aí. Não precisa trazer, não, hoje. Deixa ele aí. Não precisa trazer.
2: Ô, Anderson.
0: Quebra essa pra nós aí.
2: Só um café pra nós aí, meu patrão.
0: Quebra essa pra nós, Tadeu. Deixa ele aí. Pega mais trânsito aí, meu querido. Presentinho saindo pra quem?
1: Saindo pra Rita de Cássia Pereira Barbosa, final do telefone 0278.
0: Aê, ganhou! Família no parque.
1: Par de ingressos pro Família no Parque.
0: Muito bem. Quanto jogo hoje, bonitão?
3: 2-0. Brasil 2-0. Quanto foi o jogo do RBD e BTS ontem?
0: Ontem foi 1-0 o RBD.
3: 1-0 RBD.
0: Num gol torcida totalmente atrapalhado.
3: Eu vi, eu fiquei com dó. O goleiro da Coreia é brabão, mano. Aquilo lá foi uma...
1: É, mas quase a Coreia fez um final, hein? Quase.
3: Ô, mas aqui, cá entre nós, que torcida puxada, né, do México. Os caras não paravam de vaiar o jogo todo.
0: É. Mas hoje
1: 3-1.
0: E hoje, 4-0.
3: 2-0.
1: 3-1.
3: Aliás, hoje tá broca fumegante as rodadas, hein? 4 da tarde vai ter Estados Unidos e Austrália.
0: Estados Unidos
3: deu aquela sacudida no Paraguai, que aliás, hoje o Paraguai pega a Turquia meia-noite, hein, o jogo.
0: Paraguai leva.
3: Você acha que o Paraguai leva? Contra a Turquia? Não sei. Aí vai ter Marrocos com a Escócia.
1: Aí
3: vai ser antes do jogo do Brasil.
0: Esse é bom pra acompanhar, porque depende de resultado pra gente aí.
3: Não, agora essa é a fase que determina como que você passa pro mata-mata.
0: O Brasil não pode mais empatar.
3: Não, tem que ganhar.
0: O Brasil não pode mais
3: saldo de gol. Ouviu aí? Saldo de gol!
0: É fazer saldo de gol em cima do Haiti e torcer pro Marrocos não fazer saldo de gol no Haiti. Não complica a gente.
3: É contra a Escócia.
0: Não complica a gente. O que você vai contar hoje daqui a pouco, meu querido?
3: Então, falando em Copa, tem um jogador que nós vamos contar que ele só pegou um castelo pra hospedar a família.
1: Ah, né?
3: Só um castelo.
1: Olha lá.
3: Diárias baratinhas, a gente vai contar as diárias desse rolê. Gente.
0: Ah, sim. Pois não.
3: Essa aqui é pra 40 a mais. Você lembra do Menudo?
0: Ele é Menudo.
3: Então, eles estão pra voltar aí.
0: Ah, é?
1: Mentira.
3: Fazer uma turnê comemorativa. A Keila Gimenez ficou.
0: É mesmo? Então, tudo isso você confere já já com o Rodrigo e Keila. É nóis.
3: Tamo junto, hein?
0: Bom final de semana.
3: Deixa eu te perguntar uma coisa. O que você vai fazer esse fim de semana?
0: Não interessa.
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3: Rádio Disney, faltam 3 minutos para as 10. Bom dia.
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0: E aí, minha turma? Bom dia, bom dia, bom dia pra geral. Sexta-feira, hoje tem Brasil. Segura, papai. Segura que é nóis. 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
1: Aê, sextamos, hein? Sextamos, hein? Vamos dar bom dia pra Keilinha Gimenez, que ela tá chegando, hein, turma? Ela tá chegando!
2: Bom dia!
1: Oi, Keila Gimenez. É dançando e rodando como sempre, né? E aí, Keilinha?
3: Sexta-feira.
1: Ei.
3: Sexta-feira, Jogo do Brasil, hoje é o dia.
1: Ô, Keila Gimenez, qual é o seu palpite para o Jogo de Brasil e Haiti hoje?
3: 3-1.
1: 3-1.
3: Brasil. Gol de Vini Júnior. E 2 do Hendrick.
1: Será que o Ancelotti vai pôr o Hendrick pra jogar? Pelo amor de Deus, hein, Ancelotti?
3: Esse Ancelotti, a bolonhesa, tá enrolando a gente. Eu tô. Não sei não, viu? Não, eu tô achando que dessa vez ele coloca o Hendrick porque o pessoal tá perturbando a vida, viu?
1: É, melhor pôr.
3: Bom, hoje eu vou falar bastante de Copa, tá? Vou contar quem é o jogador da seleção que hospedou a família toda num castelo. Ele alugou um castelo pra família dele ficar durante a Copa do Mundo. Vocês não vão acreditar no preço da diária do castelo, tá?
1: Tô até
3: imaginando.
1: É uma
3: coisa assim, é bom ter dinheiro, viu?
1: É.
3: Tomara que ele vire o rei do futebol lá na Copa do Mundo e a gente ganha a Copa, né?
1: É isso aí.
3: Bom, também falando em Copa, eu vou contar quem é o cantor famoso que meteu atestado, faltou no próprio show pra assistir um jogo da Copa do Mundo. Você acredita nisso, Rodrigo?
1: Tá vendo aí, turma? Não é só CLT que mete atestado, não.
3: Tá dando um isso aí. Tem até abaixo assinado de fã revoltado.
1: Ixi.
3: O cara meteu um atestado pra ver a Copa. Pode? Claro, desde que eu não esteja no show dele, né?
1: Né?
3: Se eu tô lá esperando, eu fico brava. Né?
1: Eu
3: vou contar também, gente, que o aniversário da Simaria continua rendendo, porque uma brincadeira do filho dela viralizou. Ele pedindo o padrasto. E o ex-marido não gostou, uma baita numa confusão. Vou contar o que rendeu isso aí.
1: Eita.
3: Também vou falar quem é a cantora famosa que resolveu aproveitar a festa junina das filhas lá na escola da filha e fez um show particular pra galera. Gente, ela é uma das cantoras mais famosas do país, tá? Ela foi cantar na festinha junina. Você imagina o que aconteceu, né?
1: Ah, chique, hein?
3: E vou contar também... Que história é essa que os menudos vão voltar? Você conhece os menudos?
1: Não se reprima, não se reprima.
3: É, aguenta aí que eu já conto.
1: Estamos apenas começando, turma.
4: Vocês precisam admitir alguma

0: 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Pertinho das 11. 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
0: É isso aí, Keila Jimenez, é sexta-feira, minha potência. Bora começar os trabalhos e render o bloco, né, Keilinha? Bora render o bloco.
2: Bora, essa vai render, viu? Vamos lá, vamos ver se você adivinha, Rodrigo. Quem é o jogador da seleção que alugou um castelo pra hospedar a família dele inteira durante a Copa do Mundo?
0: Ó, eu vou chutar o que eu acho que a maioria da galera que tá ouvindo a Rádio Disney agora vai chutar. Neymar.
2: Não.
0: O quê? Não.
2: Apesar do Neymar se achar o rei, não. Ele não alugou um castelo. Quem alugou um castelo pra hospedar a família toda na Copa foi o Vini Júnior.
0: Olha!
2: Ele alugou um castelo em New Jersey pra hospedar a mãe, o pai e os três irmãos. Então não é muita gente. E ele, né? Ele vai lá pra lá de vez em quando. Quanto você acha que custa a diária desse castelo que tem 8 mil metros quadrados?
0: Bicho,
2: é grande, hein?
0: Não saberia nem chutar um número, que ele deve ser caro, hein?
2: Pois é. Por dia, 80 mil reais. Por
0: Nossa,
2: dia.
0: 80 mil.
2: O castelinho tem piscina, spa, cachoeira artificial, academia, quadras esportivas, tem cinema. Assim, e é um castelo mesmo, daqueles medievais, inspirados na nobreza europeia.
0: Nossa.
2: E a família do Vini Júnior tá nesse castelo durante a Copa.
0: Que chique. A pergunta é... Tá liberado pra Virgínia colar no rolezinho, Keila Jimenez?
2: Será que temos uma rainha?

0: saudades.
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1: Olha, Keila Gimenez, continuamos aqui rendendo o bloco. Mas, você sabe que não é só CLT que mete o louco e mete atestado, não é, Keilinha Gimenez?
3: É, né? A gente gostava de fazer isso, né? O jogo do Brasil, 2 da tarde, você falava, ih, vou trabalhar até as 11. Aí você já ficava se preparando pro jogo, né? Aquela coisa. Bom, tem um cantor famoso, gente, que meteu o atestado. Os fãs estão revoltados, inclusive fazendo protesto na internet. Ele faltou no próprio show pra ver o jogo da Copa. É, ele é maluco por futebol, isso é verdade, ele é fã. Rod Stewart, aos 81 anos, ele resolveu que ia ver um jogo do time dele, da Escócia. Ele é escocês, né? Aí ele tinha um show pra fazer em San Diego. 45 minutos antes do show começar, com o estádio lotado, ele avisou que não ia fazer o show porque tava doente. Tava com uma faringite grave. Foi o que a assessoria dele falou. Olha o atestado. Logo depois que o estádio foi esvaziado, as pessoas perderam o show. Poxa, ele tá doente. Minutos depois, ele surge no jato particular dele, tomando um champanhe gelado e indo ver a Copa. E aí, no dia seguinte, ele aparece no estádio, vendo o jogo da Escócia, do país dele, na tribuna VIP, bebendo e gritando e comemorando muito. E a faringite? Onde foi parar?
1: Sarou.
3: Os fãs estão fazendo um abaixo-assinado na internet pra galera boicotar os shows do Rod Stewart.
1: É, remedinho aquele instantâneo, do dia pra noite, Sara.
3: É, diz que fez efeito rápido os medicamentos. Como assim? No avião, né?
1: Ligeiro, hein?
3: Rod Stewart metendo atestado pra ver o jogo da Copa. Que coisa, hein? Bom, não julgo, mas acho que a galera que foi no show ficou brava, viu? Vou contar daqui a pouco sobre outra pessoa que tá brava, que é o ex-marido da Simaria, e vou explicar o motivo.
1: Segura aí, turma!
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0: 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Tonight tem Brasil e Haiti, hein? Hoje, tonight. 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
0: Keila Gimenez? Tá rolando treta aí com o ex da Simaria? O que tá acontecendo? Rende o bloco aí, Keila!
2: Vai render, viu? Porque a Simaria fez um aniversário. Nesse aniversário aí, ela ganhou um presentão da irmã. Ela contou que vai sair em carreira solo, que tem música nova. Todo mundo ficou feliz com a Simaria voltando ao mundo da música. E na hora de cortar o bolo, o filho dela, de 10 anos, fez uma brincadeira. Ele falou, eu queria pedir um padrasto. Quero que a minha mãe arrume um namorado. Bom, essa história viralizou. Era uma criança, gente, brincando. Só que o pai da criança, o ex-marido da Simaria, não gostou nem um pouco. Ele é um empresário espanhol, ele se chama Vincent. Ele se separou da cantora em 2021. Eles começaram uma batalha judicial por conta de grana. E o Vincent achou um absurdo essa história do menino pedindo um padrasto, falou, olha, ele tá sentindo falta de uma figura masculina, de um pai, e é um absurdo ela usar a imagem das crianças pra viralizar. Eu sei que rendeu, como diz o Rodrigo, rendeu o bloco nas redes sociais. A Simaria não respondeu, e acho que nem vai responder, mas olha, rendeu uma confusão e tanto, viu?
0: Isso daí está com uma cara de ciúmes, cabulosamente cabuloso!
2: Tá com cara mesmo, viu? Eu também senti isso, viu? Eu senti isso. Falei, ih, esse ex aí tá com ciúme. E vai que ela arruma um padrasto, né? Porque a Simaria tá toda bonitona, né?
0: É.
2: Vai que ela arruma aí um padrasto pro menino. Bom, vamos aguardar. Daqui a pouco eu vou contar. Gente, imagina você tá na festa junina da escolinha e de repente uma das maiores cantoras do país sobe naquele palquinho de madeira improvisado e faz um show.
0: Já pensou?
2: Vou contar quem é a famosa que fez isso.
0: Chique demais, hein?

0: já fui embora.
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1: Keila Gimenez, conta essa história pra gente. Teve festinha na escola, dos filhos, coisa e tal. Uma super estrela fazendo show pra galera, que é isso?
3: Imagina, você tá lá na festa junina dos seus filhos, na escolinha. Aquela coisa, né? Barraca da pipoca, barraca do milho quente, lá do milho cozido, churrasquinho. De repente, começa o showzinho lá. Vai ter quadrilha, aquele palquinho da escola. Sobe no palco a Ivete Sangalo.
1: Epa!
3: Pois é.
1: Ô, louco.
3: A galera da escolinha lá, das filhas dela, da Marina e da Helena, que é uma escolinha mesmo, não é uma super escola, é uma escolinha das crianças, fez uma festa junina e a Ivete Sangalo não consegue se segurar, né? A hora que ela viu o sanfoneiro no palco, ela subiu sem ser convidada e disse que deu um show pra galera, animou a festa junina até altas horas. Eu falo, Rodrigo, quem gosta de cantar, canta pra multidão, canta pra três pessoas, canta no karaokê, canta no banheiro, canta na festinha da escola. É isso. Sorte de quem tava na festa junina, né?
1: Aproveitou Ivete Sangalo de grátis. Olha que coisa boa, hein, Keila Gimenez?
3: Muito legal, viu? E cantou, e é bonitinha ela cantando com o sanfoneiro, cantando música de festa junina, de São João. Ela tem um repertório bom, né? Dona Ivete manja do negócio, né?

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0: Rádio Disney é tudo, turma. Atenção aqui, atenção antes de chamar Keilinha Jimenez. Passageiro 5 estrelas online. Estamos na Zona Leste. Atenção, Vila Prupru. Conhece a Vila Prupru? Vila Prudente, nosso passageiro está no metrô Vila Prudente. Atenção, você motorista de aplicativo, motorista de táxi que está na região da Vila Prudente, metrô Vila Prudente, nosso passageiro 5 estrelas está aí e vai chamar uma corrida agora. Se ele entrar no seu carro e estiver rolando Rádio Disney 91.3, já sabe, né? É na hora, voucher de combustível.
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0: Tá chegando a hora de marcha, né? Beijo, bye bye, Keila Jimenez. Mas antes, conte essa história. Quem tá chegando?
2: Você não vai embora sem dançar, não se reprima.
0: Opa.
2: Gente, os menudos. Talvez você seja uma pessoa jovenzinha e não conheça os Menudos, mas é assim, a boy band mais famosa do mundo. É uma boy band porto-riquenha. Pra vocês terem uma ideia, graças ao Menudo, existe uma pessoa chamada Rick Martin. O Rick Martin provavelmente você conhece, né? Ele veio dos Menudos. É uma boy band criada, gente, em 77. Veja bem, tem muita gente que não tinha nascido, né? Pois é, tá celebrando 50 anos de história e eles vão sair numa turnê. Entre a turma que vai sair, aí tem várias gerações, né? Porque os Menudos trocavam, a cada 15 anos trocavam os integrantes. E aí tem o Roy, que é brasileiro, mas ficou muito famoso nos Menudos. Tem o René Farrol, que ficou bastante tempo nos Menudos também. O Rick Martin não está, mas assim, vai ter essa turnê de 50 anos. Eles começam a fazer show em outubro, vai ter show lá em Hollywood, Nova York, no México, Porto Rico, acho... E vão passar pelo Brasil também. Opa! Mas o Rodrigo já tá preparado pra dançar, não se reprima.
0: Keila Jimenez, comigo. Vamos lá, ensaiando. Opa! Vamos embora dançando e ensaiando, porque se vier Menudo pro Brasil, nós vamos assistir o show. Tá ouvindo aí, Keila?
2: Tô ouvindo. Um beijo pra você, Rô. Um beijo pro Rick Martin. Um beijo pra galera da Rádio Disney.
0: Um beijo, Keila Jimenez. Ó, atenção, hein, turma. Agora tem o kit torcedor Rádio Disney. Com a camiseta lindona que todo mundo tá querendo, tem balde de pipoca, tem copo, tudo isso aí, quem vai levar é você, Ailton Antônio Rosa Campos, final do fone 9937, Ailton, ganhou, ó, vai ganhar uma camisetona lindona dessa aqui, a galera do Disney Plus tá me vendo com a minha camiseta da torcida Rádio Disney, a gente vai entrar em contato e combinar pra você colar aqui e pegar seu kit, beleza? Se prepara, turma, hoje é a grande final, vem aí desafio Rádio Disney!
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0: Rádio Disney, faltou um minuto pras 11, bom dia.

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5: Seguinte. Hoje é a grande final do Desafio Rádio Disney, tem aquele kit Toy Story que todo mundo quer e hoje a gente sorteia pra galera do WhatsApp o voucher pra Hamburgueria Burger. É tudo hoje, turma. Seguinte, o nosso

0: Brasil!
1: Yeah! Rádio Disney é tudo Lola Young. Vem cá, me conta uma coisa, você canta no banheiro? Você sabia que essa música, Lola Young, esse hit, Messi, ela correu, se trancou no banheiro com o celular e escreveu essa música? Não tava rolando na sessão de estúdio. Ela precisou do reservado, foi lá pro banheiro, se trancou com o celular, escreveu, gravou a música e ganhou o Grammy. Ó, sabia dessa ou não? Falando em ganhar, o Brasil tem que ganhar hoje do Haiti, hein? Quanto você acha que vai ser o jogo Brasil e Haiti? Vai lá no site torcidaradiodisney.com.br, dá o seu palpite, porque na fase de grupos, em cada jogo da seleção brasileira, a gente sorteia uma camiseta da seleção brasileira. Ô, potência! Você quer ganhar? Claro que você quer. Então vai lá dar o seu palpite, torcidaradiodisney.com.br. Brasil e Haiti! Opa! Muito amor chegando aqui.

0: duvido você não se emocionar quando assistir Toy Story 5. João Gomes, turma, deixa eu falar. Quando eu voltar do intervalo é eu e você, hein? Ao vivo, aqui na Rádio Disney. Tem desafio Rádio Disney e hoje é a grande final. Tá valendo pro grande campeão dessa semana, o Super Kit Toy Story. E pra você que mandou WhatsApp durante o desafio, a gente sorteia o voucher pra Hamburgueria Burger, tá bom? 943-99-9130, põe a hashtag desafio Rádio Disney e simbora! 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
0: Rádio Disney, bom dia, são 11h27.
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20: Vamos nessa, turma! Tá na hora de começar o desafio!
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20: Agora eu quero ver, porque hoje é a grande final. Hoje é a grande final. Quem é que vai levar o Super Kit Toy Story? E pra galera que tá na sintonia, que manda o WhatsApp aqui pra gente durante o Desafio Rádio Disney, a gente vai sortear a voucher pra hamburgueria Burger. Alô, Tayane!
23: Oi!
20: E aí, Tayane, bom dia!
23: Bom dia, tudo bem?
20: Tudo, e você? Tá falando da onde, Tayane?
23: Tudo bem,
20: Parque São Domingo. Parque São Domingo é nóis, hein? Aí é nóis! Tayane, é o seguinte, você tem uma missão, você vai ter que gabaritar aqui, hein? Você vai ter que fazer 100 pontos.
23: Ah, porque... então tá bem.
20: É, nós temos dois competidores com 100 pontos cada, e aí nós temos o critério de desempate, que é o tempo de resposta. Quem for mais rápido vai levar hoje o Super Kit Toy Story, beleza?
23: Tá bom.
20: Então vamos nessa, tem alguém pra te ajudar aí ou você tá sozinha?
23: Meu esposo.
20: Seu maridão, como chama o maridão?
23: Vitor.
20: Capricha na pesquisa aí, meu filho. Vamos lá.
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22: 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Valendo 10 pontos.
20: Muito bem, Tayane. Essa aqui é moleza, Tayane. Essa aqui é moleza. Vamos falar de Toy Story, que estreou nos cinemas dia 17 de junho e tá emocionando geral, hein? Em Toy Story 5, temos o Atlas, que é um brinquedo GPS. Aí eu te pergunto, Tayane, qual é a função de um GPS? Ele faz ligações ou dá direções e rota?
22: Tempo.
20: Aê, garota! Aê, garota! Tem 10 pontos, vamos nessa!
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22: Pergunta 2. Valendo 30 pontos.
20: Muito bem, muito bem, muito bem. Eu quero saber agora, Tayane, presta bastante atenção. Qual o ano de lançamento de Capitão América Guerra Civil?
22: Tempo.
20: Ó o tempo, ó o tempo.
23: 2016.
20: Oh, Tayane!
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22: Pergunta 3, valendo 60 pontos.
20: Essa aqui você vai acertar, tenho certeza. Você assiste Simpsons?
23: Sim, já assisti.
20: Já assistiu. Vamos buscar na memória agora. A pergunta é, Tayane, qual é a cor do cabelo da Marge Simpson?
22: Tempo.
23: Amarelo.
20: Ó, deixa eu falar uma coisa. O que vale é a primeira resposta. Você falou amarelo, meu amor. É azul. Você acertou depois.
23: Amarelo é a cor dela.
20: Oh, meu Deus. Deu nervosismo,
23: ai,
20: né?
23: Rodrigo, meu sonho de aniversário do meu filho.
21: Oh, meu Deus. Pontuação final.
20: Ai, fez 10 pontos. Como é o nome do seu filho?
23: Nicolas Levi.
20: Ô, Nicolas Levi, parabéns, feliz aniversário. Ô, Tayane, não tem problema, participa de novo pra você ganhar e dar um presentão pro Nicolas, tá bom?
23: Sim, ele tá doidinho pra assistir de Toy Story.
20: Ô, leva ele pra assistir. Quer mandar beijo pra alguém, além do Nicolas?
23: Ah, mandar beijo pra meu esposo, que tá aqui do meu lado, minha mãe, meu pai, minha sogra, a família toda, que vai vir hoje comemorar o aniversário dele com a gente.
20: Bom demais, um beijão pra família, bom final de semana, viu?
23: E beijo pra vocês.
20: Valeu, beijão. Oh, quase, quase, quase, hein, gente, ó. Tem mais uma oportunidade, 5h30 da tarde. Quem será que vai levar esse Super Kit Toy Story? 943-99-9130. Põe lá a hashtag Desafio Rádio Disney. Boa sorte!
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20: Bora lá! Bom dia pra geral. Sextamos! Aqui é Rodrigo Campos. Eu continuo ao vivo, viu? Dentro do seu radinho. Rádio.

Rádio Disney é tudo, Alex Waring Ordinary. Atenção, opa, opa. Atenção, motorista de aplicativo, motorista de táxi, nosso passageiro 5 estrelas tá chamando. Estamos na Vila Pru Pru, conhece a Vila Pru Pru? Vila Prudente, hein? Metrô Vila Prudente, o passageiro 5 estrelas está chamando uma corrida agora. Se ele entrar no seu carro, tiver sintonizado 91.3, rolando Rádio Disney, no carinho da audiência, tem voucher de combustível na hora. Repetindo, passageiro 5 estrelas na Vila Prudente, metrô Vila Prudente, a nossa corrida premiada tá bombando. Não, pera aí, que é muito amor. Agora tá no clima e no ritmo, hein? Já liga pro crush, manda pôr na Rádio Disney que tem Luan Santana.

0: Haja Colírio, aí chora muito, hein?
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3: Fala, meus amigos da Rádio Disney. A Copa faz surgir muitas oportunidades de negócio. Eu acabei de ver uma matéria aqui. Uma pequena cidade do interior espera faturar 35 milhões de reais com a Copa. É bar, restaurante, comércio. Por outro lado, eu também vejo muitos empresários reclamando que a Copa prejudica demais seus negócios, tem impacto direto na performance dos colaboradores, além de empurrar aqueles fechamentos para depois da Copa a gente fecha, né? Esse particularmente é um ano de muitos feriados no Brasil e realmente, se a gente somar todos os dias de jogos do Mundial, pesa um pouco pro empresário. Transforma esse problema em oportunidade. Use esse tempo para, se não for para faturar mais, para engajar mais. É um tempo que as pessoas se unem, elas pensam como comunidade. É hora de fortalecer esses laços de parceria entre os colaboradores. É hora de estabelecer novas metas apoiadas no exemplo de muitas seleções que no final são mico no Mundial, mas que vão além, simplesmente pelo entrosamento, garra, persistência da equipe. Se não dá para faturar, engaja. Dá para promover o espírito de equipe de forma que, quando acabar o Mundial, essas pessoas vão estar muito mais entrosadas, vão estar muito mais sangue nos olhos para faturar, quem sabe, o dobro. Então não reclama, monta a sua estratégia e vira o jogo. Daqui a pouco eu volto, um abraço e até mais.
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4: Rádio Disney, faltam 2 minutos pro meio-dia. 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
4: 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É isso aí, meu Disney lover na sintonia. 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
9: É o seguinte, minha turma, fala comigo porque vai começar o nosso WhatsApp liberado. Eita, já tô de garçom, hein? Vou te acompanhar no horário do almoço e vou tocar a música que você quiser ouvir. É tudo!
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9: Bora lá, chama o seu garçom. Seu garçom favorito tá aqui, hein? Cheguei, tô dentro do seu radinho. Turma, seguinte, hoje eu vou sortear kit Visela. Tem máscara pra cílios, blush compacto, blush cremoso e lápis de olho. Tudo isso aí pra você. Só pedir música que você vai concorrer na finaleira do WhatsApp liberado ali pertinho da 1 da tarde. Tem sorteio, fechou? 943-99-9130. Vamos embora. Boa tarde. Chama o garçom.
11: Oi, Rádio Disney. Boa tarde. Aqui é Nilda. Tô falando do Bom Retiro.
9: Boa tarde.
11: Toca pra mim no WhatsApp liberado. Jorge Matheus, a hora é agora.
9: Demorou.
11: Tô com saudade dele. Ah, beijo.
9: A hora é agora, tá na hora. Bora começar, tá no ar. WhatsApp liberado, Rádio Disney.

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2: BTS, você assistiu ontem o jogo da RBD e o BTS? a torcida do México é complicada, né? Você viu? Os caras não paravam de vaiar o jogo todo. Jogão, hein? México e Coreia do Sul. Bom, turma, o WhatsApp tá liberado aqui na Rádio Disney, hein? Que música você quer? 943-99-9130. Alô!
3: Boa tarde, Rádio Disney. Vanessa do Belenzinho.
2: Boa tarde.
3: Quero ouvir Panda. Eu te seguro.
2: Demorou.
3: Beijos, Rádio Disney. A Rádio Disney é tudo!

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1: É isso aí, o garçom tá aqui, tô atendendo a galera, 943-99-9130. WhatsApp liberado, Rádio Disney, boa tarde.
2: Boa tarde, Rádio Disney, Isabela de Santo André.
1: Oi,
2: e no WhatsApp liberado, hoje eu quero pedir uma música do The Weeknd. Por favor, Rádio Disney, a rádio que é tudo.

0: Atendendo a galera, 943-99-9130, até pertinho da 1 da tarde, vai pedindo que eu vou te atendendo, fechou? 943-99-9130, deixa nos contatinhos aí, deixa nos contatinhos. Ó, tem presentão, kit Visela, vai uma máscara pra cílios, tem blush compacto, blush cremoso e lápis de olho. Tudo isso aí, boa sorte pra geral!
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0: Rádio Disney, boa tarde, meio-dia e 27. 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

0: pode pedir música, hein? WhatsApp tá liberado!
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0: Ai, não esquece que é claro que tem um presentão pra galera, né? 943-99-9130, já pertinho da 1 da tarde na finaleira do WhatsApp liberado, tem kit Visela com máscara pra cílios, blush compacto, blush cremoso e lápis de olho. Tudo isso aí, tudo isso aí. Você quer, você gostou, né? Então pede sua música que você vai concorrer, tá bom? Boa tarde, chama o garçom.
2: Boa tarde, aqui é José Diadema. E aí, meu garçomzão, dá pra rolar em Marília Mendonça, Leão. Valeu, Rádio Disney é tudo.
0: Já tá

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2: Boa tarde, Rádio Disney. A Denilda do Parque Novo Mundo. Toca aí pra gente ouvir Ian. Testão. Rádio Disney é tudo.

0: Your Love, Rádio Disney é tudo, One Republic.
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0: Fala comigo.
2: Boa tarde, Rádio Disney. Fala, garçom Rodrigão. Aqui é Nicole da Zona Leste. Eu queria ouvir Paparazzi da Lady Gaga.

0: Horário de almoço, cada dia mais pessoas chegando na Rádio Disney. Tá todo mundo pedindo música, é da hora, né? Você monta a playlist Rádio Disney comigo, eu viro garçom na hora do almoço, eu vou servindo a galera. Bom, kit Vizela, gente. Tem máscara para cílios, tem blush compacto, blush cremoso e lápis de olho. Tudo isso aí vai para você, Regina Costa dos Santos, final do fone 0738. Esse deu bem. A gente vai entrar em contato, tá bom? Daí a gente combina, você cola aqui na Rádio Disney e pega seu super presentão.
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0: Fechou? Combinado?
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0: Olha só a noite histórica para os canadenses, hein? Essa quinta-feira o Canadá goleou o Qatar 6-0. Eita, bichinho. Rolou em Vancouver o jogo pela segunda rodada da fase de grupos da competição e esse resultado marca a primeira vitória do Canadá na história dos mundiais. Com a goleada, o Canadá chegou aos mesmos 4 pontos da Suíça e assumiu a liderança do grupo B pelo saldo de gols. E hoje tem Brasil, hein? Hoje tem Brasil! Às 21h30, a seleção brasileira enfrenta o Haiti pela segunda rodada do grupo C da Copa do Mundo. O Brasil precisa vencer para encarar a classificação, para encaminhar, na verdade, a classificação, né? Para a próxima fase da competição e encarar a próxima fase respirando um pouco mais, né? Se bem que Copa não dá para respirar. Gente do céu! Eita, bexiga! Você pode acompanhar a transmissão de Brasil e Haiti às 21h30, ao vivo pela Cazé TV, disponível sem custo adicional no Disney Plus. 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
0: Rádio Disney, falta um minuto pra uma.

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1: Bora, turma, tamo de volta. É o seguinte, tem trio Rádio Disney valendo voucher pra hamburgueria Burger. Eita, delícia! Escolhe três músicas que eu vou tocar no trio Rádio Disney já já pertinho das 2 da tarde. Capricha, tá? Sextamos, tem que ser aquele modelão. E aí, eu sorteio o voucher pra hamburgueria Burger. Beleza? Pertinho das 2, tá? 943-99-9130. Vamos embora. Bora que bora que bora! Aqui é Rodrigo Campos, né? Eu continuo ao vivo, sextamos. Tô dentro do seu radinho.

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1: Torcida Rádio Disney tá on! Já foi no site torcidaradiodisney.com.br, dá seu palpite, viu? Dá seu palpite, quanto você acha que vai ser o jogo Brasil e Haiti hoje? Tá valendo uma camisa da seleção brasileira. Dá lá seu palpite e boa sorte, hein? A gente acabou de ouvir o Coldplay, será que o Coldplay vai dar uma palhinha no show da final da Copa? Porque vai ter o show no intervalo, no estilo Super Bowl, né? Vai ter Shakira, vai ter Madonna, BTS. Quem tá organizando é o Chris Martin, do Coldplay. Seria da hora aparecer lá, dar uma palhinha. Bom, foco aí e boa sorte, hein? Hoje, Brasil e Haiti, qual é o seu palpite? O meu é 2-0 Brasil. 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

0: Rádio Disney é tudo, Jack Johnson, Upside Down. Deixa eu te falar uma coisa, já já tem trio Rádio Disney, você já escolheu suas três músicas? Eu vou tocar três músicas em sequência, viu? Capricha, tá? 943-99-9130, tá valendo voucher pra hamburgueria Burger. Boa sorte, turma, já já pertinho das duas, tá na mão.
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3: A Rádio Disney não para e a gente também não. Pra continuar a sua programação, Together no ar. Com Marco Luque e seus personagens, né? Marco Luque sou eu, no caso. Os personagens também, mas não conto pra ninguém. Vamos de pergunta?
4: Olha a mensagem,
5: hein? Oi, Marco Luque, tudo bem? Aqui é a Karina. O que, que você acha que o Neymar vai fazer? Será que ele traz Hexa pra nós ou vai só ficar caindo?
3: Rola roleta, papá.
6: Jackson 5.
3: Aê, Karina, você tá toda felizinha, né, pra falar mal dos outros. Você olha no espelho, Joe. Eu nem te vi, mas pela sua voz, você tá catastrófica também, mano, na situação. Não faz isso não, mano. Fala bem das pessoas, mano. O Neymar é o único, Joe. Ele é o nosso único super-herói, mano. Sabe aqueles gênios ativar? Só que um morreu, entendeu? É só ele sozinho, mano. Deixa o cara, lógico que ele vai trazer o essa. Não vai, mano? Hã? E outra também tá preocupado se o Neymar vai cair, Joe? Ou se ele cai na grama, irmão. Mal gostosinho, tá ligado? E nós? Se nós cai nesses buracos crateroso mesmo que tem por São Paulo, nós quer melhores condições. Ou, vocês têm que fazer um chãozinho mais fofinho pra quando nós cair, Joe. Inclusive, mandar um salve pro Pinos, mano. Ô, o maluco já fez o Hexa mesmo. Caiu 6 vezes essa última semana, mano. O cara tem mais pino que a arcada dentária do meu bisavô, mano. Valeu, galera. Aí, show de bola. Presta atenção mais de você mesmo e menos nos outros. É nós. O Hexa é nosso, mano. Sintoniza aí na Rádio Dines, Disney. Oh, e a dentadura do meu bisa, mano? Que tem o aparelho fixo mesmo. Que é pra ninguém reparar que ele tem dentadura, tá ligado? Só que faz 40 anos que ele tem o aparelho nos dentes, mano. Nunca consertou. Não sei se é os dentes ou é o dentista que é ruim, mano. Mas, o cara botar aparelho fixo na dentadura.
7: Jackson!
3: Arruma a dentadura na farmácia, mano. Não precisa ser na própria boca do tio. Não é não?
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0: Bora, turma, tamo de volta. Aqui é Rodrigo Campos e eu continuo dentro do seu radinho. Agora eu vou tocar aquele clássico que você gosta, Danilo e Davi. Apaga, apaga, apaga. É tudo!
27: Eu acho que você tem que mandar aquela mensagem. Mas manda o que tá no seu coração. Porque se fosse eu falaria mais ou menos assim.
28: Ei, boa noite. Antes de te bloquear, eu só vim te dizer que a partir de hoje pode tocar o terror, fazer o que quiser fazer. A boca é sua, curte suas farras, sinto mais nada.
27: Não, apaga, apaga, apaga.

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0: Pode falar comigo.
2: Boa tarde, Rádio Disney. Aqui é a Jéssica de Jarinu.
0: Fala, Jéssica.
2: E no meu trio Rádio Disney eu queria pedir Ana Castela, Jorge Matheus e Sorriso Maroto.
0: Vamos nessa curtir então. Já está tocando.

0: Segredo de...
1: É aquilo, né? Vai e chora, tá ligado?
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1: Sorriso maroto pra fechar o Trio Rádio Disney. Senhor CW, boa tarde. Ué, peraí.
0: Aí não dá, né?
3: Aí, agora não, agora deu.
1: Alô, testando, alô, som, um, dois.
3: Alô, teste.
1: One, two,
3: lembra
1: one,
3: muito
1: two.
3: Mais início, cara, sabia?
1: É. One, two. Agora pronto. Tá funcionando, já liguei a câmera do Disney Plus, da tchau no Disney Plus.
3: É lá, é ali, ó.
1: CW, é o seguinte, não fica me cobrando muita coisa essa hora que eu tô com fome, eu quero ir embora.
3: Cara, esse negócio do microfone assim lembra muito meu início, velho.
1: Quero saber quem foi que fechou o canal ali do microfone, que essa pessoa vai, eu vou ter que trocar umas ideias.
3: Você tá lindrão, hein, velho.
1: Obrigado, você gostou da minha
3: verde
1: camiseta?
3: Verde e amarelo.
1: Torcida Rádio
3: Caramba,
1: Disney.
3: Caramba, boné, tudo tem direito.
1: Ganhei o boné do Brasil, ó.
3: Olha
1: que da hora.
3: Aí, cara.
1: Cara, eu tô da hora.
3: Que
1: aliás,
3: isso, hein?
1: Aproveitando que nós estamos falando sobre roupa pra torcer pelo Brasil, vai no site torcidaradiodisney.com.br que hoje tem Brasil e Haiti. Não esquece de dar o seu palpite, que hoje tem mais um sorteio de mais uma camisa da seleção brasileira pra galera. Certo, CW?
3: Certo, cara.
1: Bom, deixa eu dar aqui o voucher pra hamburgueria Burger pra Jéssica Aparecida de Melo Oliveira, final do fone 4947. Jessiquinha!
0: Boa!
1: Parabéns, viu? A gente vai entrar em contato e mandar o voucher aí pra você. É isso, sextou, CW.
3: Daquele jeito, né, velho?
1: Eu vou dar aquela vazada.
3: Já vai?
1: Mas eu volto segunda.
3: Volta?
1: Você vai fazer
3: segunda?
1: Ah, meu filho.
3: Ah, que vida boa, hein?
1: Ah, meu filho.
3: Caramba, cara.
1: Meu filho.
3: Bom demais de jeito,
1: eu estou a partir de agora em modo avião. Quem fez, fez. Quem não fez, tchau. Só segunda.
0: Alô.
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0: Vamos embora, meu povo! Tudo bom? Como é que tá essa força por aí? Simbora, meu povo! Até às 6 comigo, CW, e agora já com presente pra você, com kit torcedor Rádio Disney pra você entrar naquele clima, viu? Até porque hoje, nessa

Rádio Disney, é tudo, tá? Eu sou o Jiber Bani, DTMF, aí com o Luan Santana, abrindo a sequência pra você aí, meu querido. Bom, parada é o seguinte, tem um presente pra você, viu? Pra você ficar no style, pra você ficar bonitão, pra você ficar bonitona também, serve, viu? Serve, claro que serve. Kit

0: o jogo de hoje. Palpitando o jogo de hoje, tem tempo, viu? O jogo é só à noite. Tem tempo de você acessar o site, palpitar aí pro Brasil e Haiti. E aí, quem sabe, você leva uma camiseta da seleção brasileira. Bom, hein? Não vai ficar de fora. Presente atrás de presente, meu velho. Hã? TorcidaRadioDisney.com.br é o nosso WhatsApp, fechou? Simbora com mais música pra você. Guilherme Benotto.
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1: Harry Styles chegando por aqui, 2h24, turma. Boa sexta-feira pra você que tá aí sintonizado ou sintonizada. Como é que tá essa sexta-feira aí? Naquele clima, né? Clima de Copa do Mundo. Ô, maravilha! Chega mais com a gente também com presente, viu? No 943-99-9130. Eu tenho pra você kit torcedor Rádio Disney. Fica à vontade pra você mandar o seu nome completo. Cara, tem camiseta, tem balde de pipoca, tem copo pra você entrar nesse clima, viu? Do maior campeonato de futebol do mundo. Chega mais, fica à vontade, participa, vem pra cá. Fica de olho aí, hein? Porque a gente tá aqui sempre trazendo várias promoções absurdas de bom pra você, viu? Outra coisa. 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
3: Fala, meus amigos da Rádio Disney. Que loucura que os brasileiros fizeram com o goleiro vozinho da seleção de Cabo Verde, hein? O cara tinha 50 mil seguidores, foi para 13,4 milhões em 3 dias. Que engajamento forte que deu nosso povo, hein? Foi muito mais que uma promoção de seguidor, foi garantia da aposentadoria do cara, pô. Se ele quiser se aposentar agora, já dá. Essa audiência toda dá para sustentar a vida financeira dele pelos próximos vários anos. De goleiro a blogueiro, quem diria? E ver se ele vai ter a mesma aptidão de pegar no gol para montar rapidamente um time digital e começar a monetizar seus seguidores. A hora é agora. A urgência dele nesse momento não é mais ganhar a Copa, porque Cabo Verde também não tem grande chance. Mas agora o negócio dele é administrar o raio que caiu na cabeça dele, promovido pela audiência brasileira voraz. Parabéns, viu, vozinha? Já tô imaginando você aqui fazendo propaganda de creme para cabelo cacheado, desodorante, ou alguma marca esportiva aí que vai lançar a luva do vozinha. Agora o pessoal chamando vozinha de tiozinho, isso foi forte para mim, viu? Fazer o quê? Bom, daqui a pouco eu volto, um abraço e até mais.
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4: 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O Brasil em campo. 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
12: Vamos embora, meu jovem. Estamos de volta, 2h32. Boa tarde para você que tá afim de ter aquele kit torcedor. Rádio Disney. Com camiseta, balde de pipoca, copo para você entrar no clima, hein? Do maior campeonato de futebol do mundo. Aliás,

Wiz Khalifa, Charlie Puth, João Gomes com Dengo abrindo a sequência, gente. 12h42, tá na hora de você chegar com a gente aqui, tá na hora de você participar, hein? Vem, vem que eu tô te esperando. No 943-99-9130 tem kit torcedor Rádio Disney com camiseta, balde de pipoca, copo, pra você entrar aí no clima do maior campeonato de futebol do mundo. Aproveitar que hoje é sexta-feira, né? Pra você já entrar no clima, pra você aí, ó, desejar aqueles 4-0 em cima do Haiti. Vai dizer que não, hein? No mínimo, né? 4-0, pelo amor de Deus. Porque senão não vai dar certo, cara. Cadê aquela confiança da seleção brasileira, hein? Aliás, torcidaradiodisney.com.br, é você participando também, interagindo com a gente no site, palpitando quanto que vai ser o jogo de hoje, porque na primeira fase de grupos tem camiseta pra você em todos os jogos. Então você vai lá, dá o seu palpite e concorre, fechou, gente? Dá tempo, corre, torcidaradiodisney.com.br. 12h43, ótima tarde pra você, sextamos com esse solzinho Marotex, hein? Tá friozinho, mas o sol dá aquela aquecida e com playlist da Rádio Disney melhor ainda, hein?

0: pra Rádio Disney concorrer a presente, viu? Tem kit torcedor Rádio Disney com camiseta saindo agora pra você, com balde de pipoca também, tem copo. Pra você entrar no clima do maior campeonato de futebol do mundo, parabéns pra você nessa data querida, muitas felicidades, muitos anos de vida. Fim do fone 7010, tá se dando super bem, viu? Ô Samuel Yoshida! Samuca, parabéns! A produção vai entrar em contato com você, vai falar com você aí certinho. Como é que faz pra retirar o seu presente?
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0: Ó, Luan Santana aí, tá rodando o Brasil com duas turnês. Que é isso? Que só se complementa, inclusive, viu? A tour Registro Histórico olha pra trás e relembra em ordem os momentos mais marcantes dos 18 anos de carreira, de Meteoro aos maiores hits. Já além do registro, expande essa ideia com visual novo, músicas recentes e até faixa inédita em cada cidade. É o passado encontrando o presente em dois shows pensados para fã. Nenhum ficar de fora. Bom, hein?
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0: Diego e Vitor Hugo lançaram ontem à noite nos streamings Moça Pra Casar, faixa inédita do projeto O Décimo. A música fala sobre respeitar o tempo de quem escolhe ficar sozinho depois de decepções amorosas. O single chega com um clipe e reforça o bom momento dos cantores, que seguem em alta nas plataformas com o hit Tubarões.
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rádio dizem é tudo, tem o som de Grace Abraham. That's so true. Justin Timberlake, o Tiaguinho por aqui. Turma, valeu demais, viu? Cada vez mais pessoas

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0: tá todo esperando. Aliás, lá no nosso YouTube, Rádio Disney Bra também, tem entrevista, tá mostrando como é que tá a pré-estreia e você pode conferir tudo. Já aproveita e chega lá, vai. É tudo!
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sorte pra você. Vambora, que você também pode chegar ali no arroba Rádio Disney Bra no nosso YouTube. Tem uma entrevista com os dubladores do filme Toy Story 5. Já aproveita, passa lá e confere tudo. Por aqui, Zé Neto.

Rádio dizem é tudo. Chegando por aqui, senhoras e senhores, muito bem, maravilhoso, hein? Ó, meia hora direto de muita música boa. Maroon 5, Zé Neto e Cristiano também chegando por aqui. Adele, você tá vendo a quantidade de músicas que tem pra você aqui em 30 minutos? Bom, hein? Ainda mais, melhor ainda, com presente pra você.

0: você entrar no clima aí de estreia de Toy Story 5, que rolou dia 17 de junho nos cinemas e você já pode assistir. É. E aqui também, pra quem mandou o nome completo, tá levando, viu? Fim do fone 1269. Vai pra ela! Comemora muito, viu, minha querida? Mônica Oliveira Camilo tá se dando super bem. Mônica! A produção vai entrar em contato com você, vai explicar certinho como é que faz pra retirar o seu presente. Kit Toy Story!
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0: Agora 3h36. Vamos lá, trazer aqui mais informação pra você.
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0: Ó, o Toy Story 5 finalmente chegou aos cinemas, viu? Jesse, Buzz, Woody e a turma voltam para uma nova aventura da Disney Pixar, agora com um desafio bem atual. A chegada da tecnologia, mais especificamente do tablet Lilypad, na vida da Bonnie. Como será que eles vão lidar com esse novo desafio? Os brinquedos, será que ainda tem vez? Em português, as novidades são as vozes de Maísa e Rafael Infante. Aliás, você pode conferir no YouTube da Rádio Disney um bate-papo especial que a nossa jornalista Carol fez com todos os dubladores. 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
4: Vamos embora, meu jovem, estamos de volta com muita música boa pra você. E eu te faço companhia até às 6. Muito prazer, eu sou o CW, trazendo o melhor playlist pra sua sexta-feira. 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É tudo!

0: por aqui. Pra botar ponto final nessa hora, gente. Valeu demais. Cada vez mais pessoas vindo pra Rádio Disney. Aliás, se liga. Toy Story já estreou, né? Bom, você que ainda não foi, calma que você tem a oportunidade de ir com a gente. É, a gente preparou uma sessão exclusiva só pra ouvinte da Rádio Disney. O mais legal de tudo isso é que quando você vai com a gente, você ainda ganha pipoca e refrigerante. Bom, hein? Pra você tá levando esse presente, o que você precisa fazer? Fica atento aqui nos 91.3, porque a qualquer momento você pode estar levando um par de ingressos, fechou? Fique esperto que você e sua família pode aí ir por conta da Rádio Disney curtir Toy Story 5. A sessão vai rolar dia 26 de junho no Bourbon Shopping, tá? E por aqui tem ingresso todos os dias.
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3: A Rádio Disney não para e a gente também não. Pra continuar a sua programação, Together no ar. Com Marco Luque e seus personagens, né? Marco Luque sou eu, no caso. Personagem também, mas não conto pra ninguém. Vamos de pergunta?
4: Olha a mensagem.
5: Oi, Marco Luque, tudo bem? Aqui é a Karina. O que, que você acha que o Neymar vai fazer? Será que ele traz Hexa pra nós ou vai só ficar caindo?
3: Rola roleta, papá.
6: Jackson 5.
3: Aê, Karina, você tá toda felizinha, né, pra falar mal dos outros. Você olha no espelho, Joe. Eu nem te vi, mas pela sua voz, você tá catastrófica também, mano, na situação. Não faz isso não, mano. Fala bem das pessoas, mano. O Neymar é o único, Joe. Ele é o nosso único super-herói, mano. Sabe aqueles gênios ativar? Só que um morreu. Entendeu? É só ele sozinho, mano. Deixa o cara, lógico que ele vai trazer o essa. Não vai, mano? Hã? E outra também tá preocupado se o Neymar vai cair, Joe? Ou se ele cai na grama, irmão. Mal gostosinho, tá ligado? E nós? Se nós cai nesses buracos crateroso mesmo que tem por São Paulo, nós quer melhores condições. Ou, vocês têm que fazer um chãozinho mais fofinho pra quando nós cair, Joe. Inclusive, mandar um salve pro Pinos, mano. Ô, o maluco já fez o Hexa mesmo. Caiu 6 vezes essa última semana, mano. O cara tem mais pino que a arcada dentária do meu bisavô, mano. Valeu, galera. Aí, show de bola. Presta atenção mais em você mesmo e menos nos outros. É nós. O Hexa é nosso, mano. Sintoniza aí na Rádio Dines, Disney. E a dentadura do meu bisa, mano, que tem o aparelho fixo mesmo, que é pra ninguém reparar que ele tem dentadura, tá ligado? Só que faz 40 anos que ele tem o aparelho nos dentes, mano, nunca consertou. Não sei se é os dentes ou é o dentista que é ruim, mano. Mas, o cara botar aparelho fixo na dentadura.
7: Jackson!
3: Arruma a dentadura na farmácia, mano, não precisa ser na própria boca do tio, não é não?
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9: Simbora, meu

com pipoca e refrigerante. Então, chega mais, fica à vontade, porque eu, CW2, junto contigo até às 6. É tudo!

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1: Tudo bem, gente? Chega mais. 4h16, cadê você cantando por aqui?
3: Oi, Rádio Disney. Oi. Aqui quem fala é a Giovana de Santana.
1: E aí?
3: E eu queria aproveitar o clima de Copa. Queria que tocasse no Flow. Por onde você passa é show, fechou. E olha onde a gente chegou. Eu sou o país do futebol, negou.

0: Breaking in Your Love chegando por aqui.
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0: Vamos lá, inclusive Estados Unidos e Austrália estão jogando nesse momento 1-0 pros Estados Unidos, que loucura. E hoje mais tarde também, né, tem Brasil e Haiti, cara. Aquela expectativa fica daquele jeito, né? Vamos torcer pra que tudo dê certo, pelo amor de Deus. E chega mais também Fê Prado, que tá aí, ó, direto dos Estados Unidos, trazendo mais informações.
3: Mais um dia na Califórnia. Cade Disney direto dos Estados Unidos para acompanhar as emoções desse Mundial e, olha, muitas emoções. Se você for agora lá no arroba Rádio Disney Brasil, você vai ver o pessoal do México se divertindo muito. Eu consegui achar aí um local específico que eles estavam se reunindo, né, para comemorar, porque aqui na Califórnia é assim, cada jogo, cada país, cada nacionalidade, cada nação procura um lugar específico para comemorar. E a gente tem que sair buscando pela cidade. É uma loucura, tá? Hoje tem jogo do Brasil contra a Haiti. E claro que o nosso endereço certo é Casa Rede Ronaldo. Ontem eu estive lá e a Milene Domingues fez aniversário. A gente cantou parabéns pra ela. Foi muito bacana. Falei com um jogador de basquete muito famoso, que pra você conferir, você vai ter aqui também nosso Instagram. Nós falamos também com o Popó. Ele mesmo. O Popó falou com a gente e criou junto com a gente ali da Rádio Disney o seu jogador perfeito. Vamos brincar junto com o Popó? Então acessa, arroba Rádio Disney Brasil. Eu sou o Fê Prado e a Rádio Disney tá aqui, direto dos Estados Unidos.
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0: 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Boa tarde.
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0: Simbora, meu jovem! Estamos de volta, 4h36, gente. Parada é o seguinte, ó. Eu tenho 4 ingressos para a sessão exclusiva Toy Story 5. Vai rolar dia 26 de junho. Shopping Bourbon, 9 da noite. Com pipoca e refrigerante para você que tá aí afim. Inclusive, essa é a sessão só de ouvintes da Rádio Disney. Para você tá levando esse presente, tá na hora de você soltar a goela. Canta sua música predileta aqui no 943-99-9130 que eu tô te esperando. Nesse clima do maior campeonato de futebol do mundo. Aliás, torcida radiodisney.com.br. Vai lá palpitar Brasil e Haiti.

0: 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Tá aí, som será pra você com Trey.
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0: Chega mais, 4h45, mais conhecido como 15 pra 5. Chega mais, solta com ela aí.
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0: Valeu, minha querida, tamo junto. Maiara e Maraísa com seu medo bobo. Simbora, aumenta o volume por aí.

Cada vez mais pessoas vindo aqui pra Rádio Disney. Valeu, viu? Valeu demais. Todo mundo que sempre interage com a gente. Ei, coisa boa! Bom, saindo agora presente pra você que soltou a goela aqui pra gente nessa hora, hein? 4 ingressos para a sessão exclusiva Toy Story 5, vai rolar dia 26 de junho no Shopping Bourbon, às 9 da noite, que é aquela sessão exclusiva só para o ouvinte da Rádio Disney, né? Tem pipoca, tem refrigerante, nada melhor do que você aí com a gente, sempre levando presente, né? E quem tá levando agora, vindo o fone 2975, comemora muito, viu? Renato Jacob Andrade tá se dando super bem. Seguinte, Renato, ó, a nossa equipe vai falar com você, vai explicar direitinho como é que faz pra retirar esse presentaço, vai levar a família inteira pra assistir Toy Story 5!

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1: E vamos embora.
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1: Chegou, hein? Chegou. Chegou o dia do segundo desafio da seleção brasileira na Copa do Mundo. Depois de uma estreia frustrante contra o Marrocos, a equipe de Carlo Ancelotti volta a campo contra o Haiti na Filadélfia, em busca dos 3 pontos para encaminhar a classificação para a segunda fase. O grupo do Brasil é liderado pela Escócia, que venceu o Haiti por 1-0. Os escoceses enfrentam os marroquinos também nessa sexta às 7 da noite. Você vai acompanhar essa transmissão de Brasil e Haiti às 9:30 da noite ao vivo pela Cazé TV, disponível sem custo adicional no Disney Plus. Destaque também no Novo Horizontino desde a temporada passada. O zagueiro Dantas está afastado dos gramados após solicitar uma suspensão voluntária por um caso de doping. Segundo a defesa do jogador, a substância teria sido utilizada em um medicamento para aliviar uma forte dor de dente antes de uma partida do Campeonato Paulista. O caso segue em análise pelas autoridades responsáveis. 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
1: 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Boa tarde.
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5: Vamos embora, meu jovem. Estamos de volta por aqui, 5h04 da tarde nessa sexta-feira. Todo mundo entrando no mod de final de semana, né? É tudo!
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5: Bom, chega mais. Chega mais, fica à vontade. Tô te esperando já aqui no nosso WhatsApp também. 943-99-9130. A parada é o seguinte, né? Você vai curtir as 8 melhores a partir de agora. Se eu fosse você, eu já mandava seu nome completo. Isso, manda teu nome completo aqui pra mim, no nosso WhatsApp, e aí já garante aí a sua participação. Quando você ouvir, atenção, a terceira posição, aí você vai mandar o nome da música e o artista que tá cantando a terceira posição. Que daí eu libero o presente pra você, viu? Pra você entrar no climão do maior campeonato de futebol do mundo. Tem kit torcedor Rádio Disney com uma camiseta, balde de pipoca e copo pra você chegar com a gente daquele jeito. Bonitão, bonitona, fechou? Então vem pra cá, participa, boa sorte pra você, simbora.
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0: versão do BTS.
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0: Chegando por aqui, gente. Vamos lá. Falta você pra acertar aqui a posição de número 3. Vem pra cá com seu nome completo. Pro 943-99-9130 que eu libero presente pra você, tá? Gente, eu tenho kit torcedor Rádio Disney com camiseta bonitona, balde de pipoca e copo. Pra você levar esse presentaço, você precisa acertar a terceira posição aqui das oito melhores. Fechou, gente? Esse clima do maior campeonato de futebol do mundo, já aproveita também. Vai lá no torcidaradiodisney.com.br. Logo mais, daqui a pouquinho tem Brasil e Haiti. E você pode estar levando uma camiseta da seleção brasileira. Todos os jogos da primeira fase, você palpita e quem sabe concorre e leva esse presentaço, essa camiseta, hein? Bom, hein? Outra coisa, já aproveita também, já tá com o WhatsApp na mão, já tá mandando o nome completo pra gente aqui, só esperando a terceira posição. Chega mais com a hashtag Desafio Rádio Disney, porque daqui a pouquinho... Ah, daqui a pouquinho a gente liga pra você.
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1: Vocês precisam admitir alguma coisa.

0: Henrique e Juliana chegando por aqui.
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0: Primeiríssima posição, fechando o pódio, Alex Zorin, Ordinary e também Matheus e Cauã, Luana Prado, Admita. Acabou, hein? Aliás, era a terceira posição que você tinha que mandar aqui pra mim, pra você levar presente, viu? Saindo agora pra você, kit torcedor Rádio Disney com camiseta, balde de pipoca, copo pra você entrar no clima do maior campeonato de futebol do mundo. Parabéns pra você, fim do fone 9554, tá se dando super bem, viu? Edson Oliveira Santos Afonso, parabéns, meu querido! A produção vai entrar em contato com você e vai explicar certinho como é que faz pra retirar esse presente. Vai ficar daquele jeitão, bonitão. Ué, você já aproveita também, dá uma passadinha lá, torcidaradiodisney.com.br, que você já palpita pro jogo de Brasil e Haiti que vai rolar daqui a pouquinho, hein? Hoje à noite. É. Vai que você ganha mais uma camiseta, hein, da seleção brasileira. Bom. Fechou, gente? É isso. 5h31. O que eu tenho que fazer agora? Te convidar também agora, neste exato momento, para você chegar no nosso WhatsApp e mandar a hashtag Desafio Rádio Disney. Manda aí agora, vai. Hashtag Desafio Rádio Disney, porque a gente pode te ligar e você vai responder três perguntinhas, quem sabe fazer a pontuação máxima e levar mais presente por aqui. Então corre! Hashtag Desafio Rádio Disney, vai!
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0: Vamos embora.
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0: E agora a gente tem a última oportunidade de alguém fazer a pontuação máxima, respondendo no menor tempo possível e ainda tá levando o presentaço. Né, Fernando? Boa tarde, meu querido.
1: Boa tarde.
0: Gente, Fernando, tá preparado? Você aí é o cara que vai ter que fazer tudo no menor tempo possível, hein?
1: Preparado, vamos tentar.
0: Então bora lá, boa sorte pra você, simbora.
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0: Primeira pergunta é sobre o universo Toy Story, que inclusive Toy Story estreou no dia 17 de junho nos cinemas e dia 26 tem a sessão exclusiva que você pode estar ganhando presente por aqui, ingressos para curtir aí esse filmaço. Vamos lá para a primeira pergunta. Em Toy Story 5, quem lidera os brinquedos da Bonnie? Buzz Lightyear ou Jesse?
3: Tempo.
1: Buzz Lightyear.
0: Não, Fernando! Era Jesse. Jesse, Fernando. Mas não tem problema. Calma que você tem mais duas perguntas ainda para responder aqui com a gente. Fechou? Bora lá.
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0: Qual o ano de lançamento de Deadpool e Wolverine?
3: Tempo.
0: Vai, chuta, velho, chuta.
1: Putz, não.
0: Ah, não, Fernando. 2024, meu querido. Calma, calma, dá tempo de pontuar agora. Quem sabe com uns 60 pontos, vamos embora.
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0: Em Carros, qual a cor da Sally?
3: Tempo.
0: Chuta,
1: meu. Azul.
0: Oh! Falei pra você que 60 pontos pelo menos você levava. Ô, Fernando.
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0: Oi. 60 pontos pra você, meu querido, viu? Se deu super bem por aqui. Legal, né?
1: Ok.
0: Que bom. Quer muito mandar legal. Abraço? Quer mandar beijo pra alguém aí?
1: Gostaria sim. Gostaria de mandar um abraço pra minha tia Rô, pro Lucas, para minha irmã Vânia e pro meu gerente aqui, o Gustavo.
0: Que legal.
1: E pro Silas Paulino, obrigado.
0: Valeu, meu querido. Um abração para você, viu?
1: Um abraço a todos da equipe da Rádio Disney.
0: Valeu, meu jovem. Muito bom, gente. Seguinte. Saindo agora então pro fim do fone 9479, tá levando aí o nosso prêmio da semana, que é um Super Kit Toy Story. Vai para ele. Adriano Lima comemora muito. Aí também tem aquele esquema, né? Pra quem participa pelo nosso WhatsApp respondendo as perguntas aí, também concorre a um prêmio extra. Tá levando agora um voucher Burger, fim do fone 9503. Vai pra ele, Rogério Júnior. Rogério! Adriano! Parabéns, viu? A produção vai entrar em contato com vocês e vai aí entrar em contato pra te retirar o presente. Fechou, gente? Bom, e você sempre atento, tá? Hashtag Desafio Rádio Disney. Você fique atento, porque quando a gente chamar, tem que chegar aqui, tem que mandar hashtag pra quem sabe você participar do nosso desafio. Bacana demais, viu?
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0: Bom, turma, é o seguinte. Estamos de volta trazendo aí a sua sexta-feira no clima de Copa do Mundo. Vambora, aproveita o volume por aí que a música não para por aqui, não. É tudo?

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0: Rádio Dizem é tudo, tem o som de Panda, eu te seguro. Você se segura, ô Gustavo?
1: Eu me seguro por aqui nessa sexta-feira.
0: Você vai se segurar bastante junto com a turma aí, né?
1: Vamos. Inclusive hoje tem Brasil e Haiti, hein? Aguenta, cara, coração. Cara, aguenta ansiedade. Segura ansiedade pra
0: nossa,
1: esse jogo.
0: Nossa, hoje promete, hein? Ó, eu tô desde... A gente tá desde segunda-feira falando assim, ó. Exato. No mínimo 4.
1: É, vamos ver, né? Vamos ver o que o Ancelotti vai fazer hoje.
0: Hendrick tem que entrar, cara.
1: É, eu
0: pelo
1: acho
0: menos
1: que o menino
0: tempo,
1: Hendrick
0: hein,
1: tem
0: véio?
1: Que jogar também, eu acho. Acho, gente. Mas o Ancelotti deu entrevistas recentes e já não deu a entender que não vai rolar o Hendrick, pelo menos como titular. Não, falou que por enquanto ainda ele vai ser usado no melhor momento.
0: O adulto Ney também aí tá na dúvida indo pra Escócia, né?
1: Será que o Neymar põe a chuteira hoje, pelo menos?
0: Provavelmente, né? Pelo menos põe a chuteira. Tá louco. Ó, aproveita também que a gente tá falando aqui sobre o maior campeonato de futebol do mundo. Deixa eu virar a câmera aqui, senão vamos falar de mim aqui.
1: É, coloca na no Disney Plus.
0: Pronto,
1: hein?
0: Exato. Aí, boa. Agora tá bonito. TorcidaRadioDisney.com.br. Acessa aí.
1: Ó,
0: acessa
1: tem aí. Um detalhe importante sobre isso. É só até as 18 horas, tá? Só pode dar o palpite até as 18.
0: Então quer dizer que a turma tem 7 minutos.
1: É.
0: Você tem 7 minutos pra deixar o seu palpite lá, porque todos os jogos da primeira fase, você palpitando com todos os jogos do Brasil, tem o que, Lagu?
1: Tem uma camisa da seleção brasileira. Linda, maravilhosa. Inclusive, o Marcos Duarte, que ganhou na semana passada no Brasil 1, Marrocos 1, já retirou a dele.
0: Exatamente. Você confere também lá no arroba Rádio Disney Brasil no nosso Instagram. Tá bonitona,
1: é isso,
0: né?
1: Turma.
0: Sextou?
1: Sextou, Rádio Disney. Vem aí, hein? Bora dançar, gente.
0: Falou, meu querido.
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1: Simbora, turma! Sextou, Rádio Disney no ar, hein? Aquela playlist pra colocar você já no clima do final de semana. E claro, também vamos fazer um esquentinho do Jogo do Brasil hoje, né, gente? Dia de Jogo do Brasil para tudo. 6 horas da tarde, pelo amor de Deus, bate o ponto, fala com o chefe, deixa pra segunda-feira. Na segunda semana desse e-mail aí, vamos pra casa, turma. Inclusive, eu quero saber quais são as suas expectativas pro Jogo do Brasil hoje. Quero saber. 943-99-9130. E aí, a gente ganha? Ganha de quanto, hein? O Ancelotti tem que colocar o Endrick pra jogar ou não tem que colocar o Endrick pra jogar, turma? Você vai mandar o seu áudio aqui no 943-99-9130 e vai me contar também onde que você vai curtir o jogo hoje, como que vai ser o seu sextou. Fica à vontade. 943-99-9130. Começou aqui, ó.
0: Conta aí pra Rádio Disney. Como você vai sextar?

0: Jogo aonde? Tá com expectativas pra esse jogão do Brasil? Qual que é o seu palpite, hein? Pode mandar pra gente aqui no 943-99-9130. Tem de todo tipo. Tem a galera que tá entusiasmada até demais. Ontem mandaram um 12-0. Calma. Calma, é muito entusiasmo. Calma. Vai ficar à vontade. 943-99-9130.
1: Olá, Gustavo San, Anderson Laurindo de Guarulhos.
0: E aí, Anderson?
1: Olha, sem dúvida nenhuma, o Brasil vai ganhar de 3-1 em cima do Haiti.
0: 3-1 é um bom palpite.
1: Expectativa lá em cima.
0: Vamos lá.
1: Tirar aquele engasgo de mais gol aí no primeiro jogo, né? E esse segundo aqui vai ser totalmente diferente.
0: Valeu, Anderson. Tamo junto. Agora tomar um gol do Haiti também não é legal, hein?
2: Aqui quem fala é a Blenda de São Paulo.
0: E aí, Blenda?
2: E o meu sextou de hoje vai ser trabalhando. Eu sou enfermeira.
0: Boa, guerreira,
2: então,
0: bom trabalho, viu?
2: Tá no hospital.
0: Bom plantão. Torcendo
2: muito pro Brasil, com o pessoal.
0: É isso.
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0: 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Basta você vir participar do Sextou Rádio Disney, vem comentar sobre a seleção brasileira. Quer mandar um recado pro Carlo Ancelotti? Pode mandar um recado pra ele, a gente coloca no ar aqui. Fica à vontade, 943-99-9130.
1: Boa noite, Rádio Disney.
0: Boa,
1: boa noite, Gustavão, é o Wilson de Cotia.
0: Tudo bem, Wilson?
1: O meu sextor vai ser em casa assistindo o jogo com a minha patroa, né, patroa?
0: Aí, ó.
1: Fala aí, boa noite pro Gustavo.
0: Fala aí, patroa, fala aí, patroa.
2: Boa noite.
0: Boa noite,
1: patroa. Nós vamos assistir o jogo em casa, depois de fugir desse trânsito aqui da Escola Politec, né? Vambora.
0: É, falou bem, viu, Wilson? Ó, antes de dar o sextor oficial, né, gente, antes do jogo... Tem que encarar esse trânsito de São Paulo, então vai na boa, hein?
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0: Ó, sexta-feira já costuma ser um pouquinho mais complicado, né? São Paulo tem agora, segundo o site da CET, mais de 1.000 quilômetros de congestionamento. Zona Sul tem mais pontos de trânsito, seguida pela Zona Leste. Você tá por onde, hein? Você sabe que você pode contar com a playlist da Rádio Disney pra ir dando uma amenizada no trânsito, vai ouvindo uma musiquinha. Mas ó, deixa eu te alertar também, imaginar o Tietê não tá fácil não, viu? Tá complicado no sentido Castelo, do Shopping Center Norte até a ponte da Freguesia do Ó. E no sentido Ayrton Senna, de pouco antes ali, da ponte Júlio de Mesquita Neto até a saída pra Dutra. A Radial Leste, esse horário, a gente já sabe, é travada também. Tem o pessoal que tá na Marginal Pinheiros e parece... Ontem a gente falou aqui que a Marginal Pinheiros tava com trânsito muito intenso. Inclusive, tinha acidente também, né? Parece que tem de novo hoje, porque tá todo mundo reclamando da Marginal Pinheiro de novo.
4: Oi, Rádio Disney. Priscila, saindo aqui do trabalho em Pinheiros.
0: Tudo bem, Pri?
4: E indo pra casa em Osasco. Tô tentando, né? Porque a Marginal Pinheiro está travada,
0: aí,
4: gente.
0: Tá
4: bem complicado aqui. Espero chegar a tempo de pedir a pizza, tomar um banho e assistir o jogo do Brasil.
0: Hoje é dia de pizza, hoje é dia de seleção brasileira. Vem participar com a gente. 943-99-9130.
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5: Fala, meus amigos da Rádio Disney. Que loucura que os brasileiros fizeram com o goleiro vozinha da seleção de Cabo Verde, hein? O cara tinha 50 mil seguidores, foi para 13,4 milhões em 3 dias. Que engajamento forte que tem nosso povo, hein? Foi muito mais que uma promoção de seguidor, foi garantia da aposentadoria do cara, pô. Se ele quiser se aposentar agora, já dá. Essa audiência toda dá para sustentar a vida financeira dele pelos próximos vários anos. De goleiro a blogueiro, quem diria? E ver se ele vai ter a mesma aptidão de pegar no gol para montar rapidamente um time digital e começar a monetizar seus seguidores. A hora é agora. A urgência dele nesse momento não é mais ganhar a Copa, porque Cabo Verde também não tem grande chance. Mas agora o negócio dele é administrar o raio que caiu na cabeça dele, promovido pela audiência brasileira voraz. Parabéns, viu, vozinha? Já tô imaginando você aqui fazendo propaganda de creme para cabelo cacheado, desodorante, ou alguma marca esportiva aí que vai lançar a luva do vozinha. Agora o pessoal chamando vozinha de tiozinho, isso foi forte para mim, viu? Fazer o quê? Bom, daqui a pouco eu volto, um abraço e até mais.
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0: Nice, pode chegar, turma. Tá indo ver o jogo onde hoje, hein? 94399-9130.
1: Olá, meu nome é Natália, eu falo aqui da Zona Leste de São
0: Paulo. E aí, Nath, tudo bem?
1: Meu palpite hoje é 2-1 pro Brasil.
0: Boa, legal.
1: Rádio Disney, rumo ao Hexa.
0: Vamos atrás desse Hexa, não sei se vai rolar o Hexa, mas pelo menos vamos torcer, vai.
2: Boa noite, Gustavo Santos. Quem fala é Felipe de Santo André. Meu tempo palpite pro jogo de hoje.
0: Fala, Felipão,
2: eu
0: fala.
2: Eu acho que o Brasil vai penar pra conseguir uma vitória, vai ganhar. Vai ser 2-1.
0: 2-1
2: mas
0: também.
2: Mas vai penar. Tá.
0: Muita gente falando 2-1.
2: O time do Brasil é muito fraco.
0: Nossa.
2: Ancelotti, coloca o menino Hendrick aí.
0: Ô, Ancelotti, inclusive o Ancelotti falou que tá ouvindo o Sextou Rádio Disney agora, viu, turma? Deixaram até um recado pra ele aqui, ó.
3: Boa noite, Rádio Disney. Boa noite, Gustavão.
0: Oi.
3: É Caeta Bom da Serra, motor de aplicativo.
0: Fala.
3: Eu vou mandar um recado pro Ancelotti.
0: Pode mandar, pode mandar.
3: Cara, põe o Rayan e o Hendrick.
0: Ponha.
3: A gente precisa fazer gol. Parece que os outros atacantes têm medo de chutar. O Vini de vez em quando chuta. Põe o Rayan
0: aí,
3: pô, e o Hendrick
0: revoltado.
3: Esses dois vão trazer o Hexa pra gente. Rádio Disney, é tudo.
0: Oi, boa noite. Será que vai ter gol do Rayan hoje?

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0: Ó, na afobação de ir pra casa logo pra assistir o jogo do Brasil, não esquece, hein? Placas finais 9-0 não devem circular no centro expandido de São Paulo até 8 horas da noite. Segura mais uma horinha aí, tá bom? Chega no site da CT, São Paulo já passa de 1.100 quilômetros de congestionamento. Naquele clima, né? Marginal Pinheiros travado nos dois sentidos, Marginal Tietê também e Radial Leste sentido bairro ruim, da Rua dos Trilhos até a altura do metrô Vila Matilde. E aí no sentido centro, o pior trecho é na região ali da Salim Fara Maluf, que fica um bolo só, né? 943-99-9130, manda seu áudio pra gente, vamos trocar uma ideia.
4: Boa noite, Rádio Disney, fala aí.

0: 0. E vamos que vamos.
1: Bora! Valeu aí, deixou o palpite já. Tamo junto.
2: Oi, Rádio Disney.
1: Oi.
2: Tatiane de São Caetano.
1: Fala, Tati.
2: Meu palpite pro jogo de hoje é 2x1.
1: Tô
2: tá levando minha
1: falando.
2: Filha, saindo de São Caetano, indo pro Morumbi levar minha filha assistir o jogo na casa da tia. Tá um trânsito danado e eu
1: tá
2: vou assistir
1: demais.
2: Esse jogo na volta e eu quero comemorar 2 gols.
1: Eu quero comemorar mais que 2 gols. Será que é possível?
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3: 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Boa noite. William Stand é a alma cultural de Curaçao. 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

casa, time da volta pra casa, né? Hoje, o time da faculdade vai pra faculdade hoje ou não? Ah, Gustavo, tem jogo do Brasil. Vamos lá, tá todo mundo mandando áudio. Já eu coloco a galera que tá participando, inclusive, em áudio. Você pode continuar mandando seu áudio aí.

táxi aplicativo, eu sei que você tá rodando agora. Tá levando a turma pro jogo do Brasil, pra lá e pra cá. Valeu, guerreiros, viu? Obrigado pela sintonia de sempre. E aí, não pode esquecer de uma coisa: o Passageiro 5 Estrelas está pelas ruas de São Paulo. Avisa todo mundo aí, porque se a gente entrar no seu carro e estiver ouvindo o Rádio Disney, você ganha voucher de combustível na hora.

0: 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Jorge Mateus, a hora é agora. Um sertanejinho pra gente curtir no Sextou Rádio Disney. Na real, tocando todas as suas músicas favoritas por aqui. 943-99-9130. Qual vai ser a boa do Jogo do Brasil hoje, hein? Vai assistir da onde? Qual é o seu palpite pro jogo? Fala aí!
1: Boa noite, Rádio Disney. Aqui é a Beatriz do Cambuci. O Sextou de hoje vai ser assistindo o jogo com meu maridão aqui em casa mesmo.
0: Boa!
1: E nossos gatinhos. E eu acho que o jogo de hoje vai ser 2-1.
0: Tá todo mundo falando
1: isso. Beijo, Rádio Disney é tudo.
0: Valeu, Bia! Esse palpite é o palpite mais falado aqui, gente. 2-1 Brasil.
2: Salve, salve, Gustavo! Fala. Professor Edson, Zona Sul do Campo Limpo.
0: E aí, Edson?
2: Já cheguei aqui na quebrada. Oh. Bora lá assistir o jogo do Brasil. Sim, no churrasquinho com a galera. E 4-1 ou 4-0. E Rádio Disney é tudo!
0: Valeu, Edson! Forte abraço aí, queridão! 943-99-9130. Vamos trocar aquela ideia. Pode mandar seu áudio também. Fica à vontade. 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
0: Olha só, gente, os Estados Unidos já estão classificados para a próxima fase da Copa do Mundo com gol contra de Cameron Burgess e Alex Freeman. Ainda no primeiro tempo, a seleção venceu a Austrália por 2-1 pela segunda rodada da Copa do Mundo e garantiu a classificação antecipada à fase de mata-mata. E chegou o dia do segundo desafio da seleção brasileira na Copa do Mundo. Depois de uma estreia frustrante contra o Marrocos, a equipe de Carlo Ancelotti volta a campo contra o Haiti na Filadélfia em busca dos 3 pontos para encaminhar a classificação para a segunda fase. O grupo do Brasil é liderado pela Escócia, que venceu o Haiti por 1-0. Os escoceses enfrentam os marroquinos neste momento, em jogo iniciado aí às 7 horas. 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
0: 7h38,

0: Vai de Turbi.
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1: Fechando o Sextão Rádio Disney com ele, Thiaguinho, ousadia, alegria, 7h53, fechou, gente, obrigado, hein, todo mundo que veio participar aqui, a galera vem interagir, principalmente falando bastante do jogo do Brasil, né, valeu demais, tava valendo 4 ingressos para o Disney On Ice, uma festa em família num espetáculo maravilhoso que reúne os personagens mais queridos da Disney e da Pixar, são 4 ingressos, hein, gente, esses ingressos são concorridíssimos, quem se deu bem foi a Ana Carolina Ferreira, parabéns, Aninha! Ganhou, Ana Carolina Ferreira, final do fone 9840. Agora com a gente, Aninha. Nossa equipe vai entrar em contato com você para mais informações por aqui. Fechou.
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3: Rádio Disney 755, boa noite.
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estádio, eu tô um pouquinho mais confiante. Eu acho que uns 3 gols a gente faz, viu? Tá valendo nessa hora, gente? Kit Toy Story com meia Toy Story. Tem Bepantol, tem toalha, tem capinha pro seu celular também. Tem copo e tem muita coisa legal pra você que gosta de Toy Story. Já está nos cinemas, inclusive, um dos filmes mais aguardados do ano, Toy Story 5. Esse kit aqui você ganha aqui com a gente na Rádio.

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15: Vamos aí, nesse climinha de sexta-feira. Finalzinho de semana já tá chegando também, graças a Deus, hein? Eu

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0: sua vaguinha nessa sessão aí, só pros ouvintes com pipoca e refrigerante, tá bom? Bom, mas esse kit aqui agora, que eu acabei de falar, quem tá se dando bem é a Adriana Bernardino. Parabéns, Adriana! Ganhou! Final do fone 6903. Agora com a gente também, tá, Adri? Vamos te mandar uma mensagem aí, tudo certinho. Vamos marcar pra você vir aqui na semana que vem retirar seu kit, tá bom? Beijo, beijo, tamo junto!
1: Brasil!
0: Atenção, atenção, torcedor brasileiro! Aguenta coração! Já, já, hein? Já, já, nossa seleção entra em campo contra o Haiti. E aí eu sei que você já foi lá no site, torcidaradiodisney.com.br, já deu seu palpite pro jogo. Se você acertar esse palpite, você entra no sorteio aqui de uma camisa da seleção brasileira. E o resultado sai ainda hoje, com a Van Nunes, no Clássicos Rádio Disney. Então já se prepare, hein? Depois que torcer, depois que gritar gol lá, vê se você acertou o palpite e vem aqui ouvir. Quem sabe você não vai ser o sortudo ou a sortuda de hoje, tá bom? 8h46, bora te contar tudo, vai.
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0: Natanzinho Lima e Belo lançaram nessa sexta-feira a parceria Meia Noite e Meia, primeiro feat divulgado do projeto na Liga em Sampa. Natanzinho diz que gravar com o Belo foi a realização de um sonho e destacou a emoção de dividir a faixa com um ídolo. O Belo também celebrou o encontro e chamou o cantor sergipano de fenômeno. A música já está nas plataformas, ouve lá, depois você conta pra gente o que você achou, tá bom?
4: Amigo, estou aqui.
0: Bom, gente, Toy Story 5, né? Acabei de falar, inclusive, o filme já está nos cinemas, chegou nessa semana e traz Jessie como destaque da nova história. Além de um brinquedo tecnológico também como rival. A trilha sonora é de Ren Newman, como nos filmes anteriores, que reúne 27 faixas, incluindo a canção original I Knew It, I Knew You, da Taylor Swift. Aqui no Brasil, ainda tivemos uma nova versão de Amigo Estou Aqui, gravada pelo João Gomes, que é essa que você tá ouvindo de fundo agora aí, ó. Boa, né?
4: Amigo, estou aqui.
0: Bom, gente, falando agora do Atitude 67, que lançou o clássico 90, novo single com participação de Fábio Brasa. A faixa aposta em um pagode romântico que defende o amor duradouro em tempos de relações rápidas. Com referências ao pagode dos anos de 1990, a música mistura nostalgia e atualidade. Inclusive, Fernando Prado trocou uma ideia com Fábio Brasa, direto da Casa Ronaldo, lá em Miami. E tá lá no nosso Instagram, confere lá, @ Rádio Disney Brasil.
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